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4: Bora, galera do bem. Estamos de volta. Continua valendo aquele kit feminino da Mahogany, hein? Sabonete líquido.

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0: You Love Me. 9h27 em São Paulo, ótima noite pra você de domingão, finalzinho já de domingão, quase acabando o domingão. Vem aí a segundona. E pra começar muito bem a semana, tem a segunda-feira, melhor segunda-feira do ano aqui na Rádio Disney, sempre com um presente especial pra você. Então fica ligado a partir da meia-noite, já manda lá a hashtag melhor segunda-feira do ano, um presente bacana pra você começar muito bem a semana aqui na Rádio Disney. Ó, aliás, falando em presente, tem presente ainda, tem o kit feminino da Mahogany, tá? Com sabonete líquido e desodorante corporal, Mahogany, viva a sua história, manda ver no WhatsApp, 943-99-9130, nome completo, participa. Final dessa hora tá saindo o resultado. Fechou? Boa sorte.
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6: Bora, galera do bem. Tamo de volta aqui nos 91.3. Obrigado pela sua sintonia, pela sua companhia. Tamo junto até as 10 da noite com as melhores músicas na playlist aqui, ó. É tudo!

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0: Sunday Morning na playlist Rádio Disney. Galera do bem, agradecer a galera toda que participou nessa hora. Muita gente querendo aqui esse kit feminino da Mahogany, a marca brasileira de cosméticos e perfumes sofisticados. Ó, esse kit é bem bacana, bem sabonete líquido, bem desodorante corporal. Mahogany, viva a sua história! Quem tá levando esse kit feminino da Mahogany é você. Elisete Aparecida de Freitas, final do telefone 4119. Parabéns, Elisete! E a produção vai entrar em contato contigo, fechou? Bora falar de esporte agora?
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0: Bom, após as decisões das oitavas da Copa do Brasil, o Campeonato Brasileiro voltou com tudo, né? O São Paulo foi até sul do país enfrentar o Grêmio e acabou perdendo por 2-1. O tricolor paulista vive numa fase complicada e ainda não venceu após a volta da Copa do Mundo. E o Palmeiras Internacional se enfrentaram em São Paulo, né? O jogo deixou a desejar, as equipes empataram em 0-0 com um ponto somado. O Palmeiras continua na liderança do Brasileirão com 48 pontos. Já o Internacional está brigando para fugir do Z4 e a equipe gaúcha soma apenas 23 pontos em 22 partidas disputadas. Bom, na quinta-feira é o seguinte, você não pode perder, tá? Um grande jogo nos canais ESPN e no Star Plus. O Corinthians vai até a Argentina enfrentar o Rosário Central pelas oitavas de final da Copa Libertadores da América. O Corinthians foi campeão da Libertadores em 2012 e a equipe argentina sonha com o primeiro título da competição sul-americana. 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
0: Galera do bem, valeu pela companhia toda durante esse tempo, pela sintonia também, mas continua aqui nos 91.3 Rádio Disney, tá? Continua mandando até meia-noite, tá valendo a sequência com 4 músicas pra você levar o iPhone 17 pra sua casa, tá na reta final já também, então manda lá, 4 músicas da playlist do fim de semana da Rádio Disney, com a hashtag Esse iPhone é Meu, participa, quanto mais sequências, mais chances pra você levar o iPhone 17 pra sua casa, participa lá, boa sorte, ótima semana pra todo mundo e a gente se fala no próximo vídeo. Vindos aqui nos 91.3 da sua Rádio Disney.
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0: Simbora, meu povo. Bom dia pra geral, tá na hora de acordar, acorda aí, a insônia acabou, vambora começar esse domingo por aqui, né? É tudo!

0: Rádio Disney é tudo chegando aí. Essa sequência que todo mundo gosta. 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

0: A gente sempre separa muita música boa pra você que tá aí curtindo, fechou? Aliás, vambora demais? Se liga.
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3: Simbora, turminha do bem!

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3: Segundou na Rádio Disney. Como é que você tá? Tudo bem? Vamos lá? Começando uma semana, ela vai ser incrível. Começando por essa madrugada. Fica comigo.

0: essa, né? Rádio Disney é tudo. Aqui Júlia Almeida. Daqui a pouco a gente volta com mais músicas. 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

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É, eu sempre falo, né? 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

Obrigada. Você tá comigo aqui na Rádio Disney. Espero que seu dia tenha sido legal. E agora eu sei que você tá aí pelas ruas de São Paulo, dando carona pra Rádio Disney. Adoro isso.

0: senhores, programadores da Rádio Disney, muito obrigada. Você gostou? Manda mensagem aqui pra gente falando o que você tá achando da programação dessa madrugada. E ó, daqui a pouco eu volto com mais.
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E aí, ser da madrugada, como é que você tá? Nós somos seres da madrugada, né? Eu e você. Você daí, trabalhando, com insônia, ou apenas ouvindo a Rádio Disney nessa hora tranquila? Fica comigo até às 5 da manhã.

Boa noite, tudo bom por aí? Aqui é Júlia Almeida e você vai comigo até às 5 da manhã aqui na Rádio Disney. E aí, somos seres da madrugada, né? Aumenta o volume do carro e fica comigo que, ó, te prometo uma super programação musical e muito boa companhia.

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Boa noite, boa madrugada. Tô imaginando você aí no trabalho, no trânsito. Que trânsito, né? Essa hora não tem trânsito. Você tá aí rodando pelas cidades, essas ruas vazias. Bem, uma boa hora pra ouvir essa daqui, ó. Rádio Disney é tudo.

0: senhores, programadores da Rádio Disney, muito obrigada. Você gostou? Manda mensagem aqui pra gente falando o que você tá achando da programação dessa madrugada. E ó, daqui a pouco eu volto com mais.
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Nós somos seres da madrugada, né? Eu e você. Você daí, trabalhando, com insônia, ou apenas ouvindo a Rádio Disney nessa hora tranquila? Fica comigo até às 5 da manhã.

Boa noite, tudo bom por aí? Aqui é Júlia Almeida e você vai comigo até às 5 da manhã aqui na Rádio Disney. E aí, somos seres da madrugada, né? Aumenta o volume do carro e fica comigo que, ó, te prometo uma super programação musical e muito boa companhia.

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Bom dia, como você preferir, sabe por quê? Estamos aqui na madrugada Rádio Disney até às 5 da manhã e você fazendo companhia, trabalhando em casa, com insônia. Fica junto comigo.

começar mais uma semana, time da manhã. Oi, oi, oi, eu sou o Serginho, tudo certinho com você? Hoje, segundona, dia 10 de agosto de 2026, bora lá pra nossa melhor segunda-feira do ano. Bora começar esse dia. Hoje, temperatura virou, tempinho virou um pouco. Te falo da previsão do tempo já já, mas antes quero ouvir sua voz. 943-99-9130, já manda boa, manda aquele áudio. Bora começar a semana, melhor segunda-feira do ano. Tudo que você precisa pra começar a semana tá aqui. Já já eu falo o que tá valendo, tem presentão especial pra você hoje, hein? Bora, manda aquele áudio, manda aquele bom dia. É tudo!

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0: 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Ó, hoje é a melhor segunda-feira do ano, tem presentão especial pra você. Sim, inclusive hoje segunda-feira, final de semana você participou do iPhone? Você sabe, né? Todo final de semana tem iPhone pra você. E não é qualquer iPhone não, é o 17 Pro, telefone mais desejado do planeta. Só tem que anotar 4 músicas e mandar pra cá com a hashtag... Esse iPhone é meu, mas só vale no final de semana, na sequência do final de semana. Mandou? Você mandou? Quer participar agora o quê? Da melhor segunda-feira do ano? Então já eu falo pra você o que tá valendo. É presentão. Você vai gostar também. Já pode subir a hashtag melhor segunda-feira do ano que já tá concorrendo.
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0: 30, quem com a gente aqui? Oi, Serginho, Bruno! Começando a semana com vocês, melhor segunda-feira do ano. Vamos lá, meu querido. Vamos que vamos. Bom dia, Serginho, tio Wagner aqui, começando a semana também. Ô, tio Wagner, tamo junto. Segundo, Serginho, vamos que vamos. Vamos lá que o tempo não para. Só o tempo que vira. É, o tempo virou, Marcos. Ô, Marcos, virou esse tempo, hein? Vamos que vamos. Bom trabalho aí, viu, meu querido? Obrigado pela mensagem logo cedo aí. Quem mais aqui marcando presença? Carol Sampaio. Bom dia, Rádio Disney. Tô aqui também. Ô, Carolzinha, tamo com você aqui, então. Começando a semana, melhor segunda-feira do ano. Vamos que vamos. Quem mais aqui, ó? É o Emerson de Cocaia. Abraço, Emerson. E abraço pra Cocaia também. Tem mais aqui com a gente. Serginho, tô aqui também. Opa, vamos que vamos. É a melhor segunda-feira do ano. Tudo que você precisa pra começar a semana tá aqui. É o Will. Tamo junto, Will. Bora lá. E você? Não mandou mensagem ainda? Tô te esperando. 943-99-9130.
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0: Tudo previsão do tempo pra hoje. Mudou, hein? Mudou. Você viu que ventou. Hoje já não vai fazer tão calor, não, hein? Não vai ficar tão quente esse dia, não. Máxima não vai passar dos 20 graus. Pode chover a qualquer momento. Mínimas de 13. Temos nesse exato momento sensação térmica de 15 graus aqui na Paulista. E ó, só deve esquentar agora a partir de quinta-feira. Até lá nós vamos nessa gangorrinha aí meio geladinha, hein?
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3: Então bora, porque sim, segunda-feira, 6 em ponto, ou seja, a melhor segunda-feira do ano. Bora começar mais uma segundinha, mais uma semana, time da manhã. Bom dia! É tudo!
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3: Então bora, porque começou a melhor segunda-feira do ano. Bora, que está começando mais uma semana, segundinha 10 de agosto de 2026. Começando geladinha essa semana, começando com aquele friozinho. Mas vamos que vamos, né, time da manhã? 15 graus de sensação térmica nesse exato momento. Hoje é dia da preguiça. Suzana Abreu, bom dia. Tá com preguiça, garota? Tá com preguiça.
5: Comemorando o dia de hoje.
3: Dia Internacional da Preguiça. Cai muito bem em uma segunda-feira, opa, mas aqui nossa segunda não é muxuda, não. É a melhor segunda-feira do ano. Tudo que você precisa pra começar bem a semana tá aqui no Despertador de São Paulo.
5: Isso é verdade.
3: Inclusive, então, tem...
5: Então...
3: Melhor segunda-feira do ano tem presentão.
5: Sempre.
3: Posso falar o que é ou a gente faz aquele suspense?
5: Ah, um suspensinho. Já a gente fala.
3: Da melhor segunda-feira?
5: Ah,
3: então
5: sim.
3: Tá bom. Mas eu posso dizer uma coisa, que a partir de agora...
5: Tem o quê?
3: A partir de agora, pra começar, eu assisti na sexta-feira, é sensacional.
5: Ah, é?
3: Melhor segunda-feira do ano, Despertador de São Paulo, começando com um par de ingressos pro Miranha. A sessão exclusiva vai acontecer na sexta-feira. Hoje é segunda, você já começa a programar o seu final de semana. A sua sexta-feira vai ter cinema Miranha de graça.
5: E pipoca, e refri, mais um acompanhante, mais presente surpresa lá no dia, hein?
3: O filme então... é bom, hein?
5: É?
3: Pra mim, o melhor filme do Homem-Aranha agora.
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5: 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Bora, time da manhã!

0: levou o terceiro amarelo, tá assistiu vendo? De camarote com a irmã Rafaela, o Santos volta as atenções agora pra Sul-Americana.
1: É
0: mas
1: isso.
0: O Santos ficou com 22 pontos, caiu pra 17ª posição, viu?
1: Pois é, precisa ficar atlético.
0: Ah, então é isso.
1: É isso.
0: Temos todos os caras atléticos.
1: É, exatamente.
0: Minha nossa.
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0: A melhor segunda-feira do ano, tudo que você precisa para começar bem a sua semana está aqui. Cadê esse time da manhã? Bom dia, time da manhã. Foguista fazendo aqui, ó. Ó, mexe tudo aqui, ó. Marco Antônio. Ei, Marco Antônio. Vou mandar outra mensagem de novo.
4: Bom dia, Serginho. Bom dia, Suzana. Augustão, motorista de aplicativo. Saindo da Guarapiranga, indo pra Alphaville. Tudo normal. Com tudo. Semana abençoada. Segunda, a melhor segunda-feira do ano. E não pode faltar quem? Rádio Disney, né? Porque Rádio Disney é tudo. Vambora.
0: Valeu, meu querido. Quem mais? Quem mais?
5: Bom dia. Bom, eu me programei pra acordar cedo e sair pra trabalhar.
0: Pois não.
5: Mas já que é dia da preguiça, é feriado, né?
0: É.
5: Então tô voltando pra cama.
1: Isso.
5: Fui, bom sonho pra todo mundo. Abraço, Fabinho, e me coloca no sorteio aí do Meiranha. Rádio Disney é tudo.
1: Aí sim, ó, Ivone tá falando que a Raposa, sentido São Paulo, já tá tudo travado. Até o celular dela travou também, ela falou.
0: A essa hora já, garota?
1: Já? Que isso, hein?
0: Ô, garota, me fala uma coisa.
1: Falo,
0: metrozinho.
1: Duas, então, uma operação normalzinha aí de 20, 13 metrozinhos.
0: Muito bem.
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0: Sim, é você começando o dia aqui com a Rádio Disney, inclusive hoje melhor segunda-feira do ano. Tem uma Alexa, viu?
1: Oh.
0: É a Alexa na melhor segunda-feira do ano. Mandou mensagem com a hashtag...
1: Melhor segunda-feira do ano.
0: Isso. E agora temos o quê? Mensaginha pra quem a gente gosta e quer começar bem o dia.
1: E o filho Pedrão tá mandando aqui, ó, pra mamãe Lena e pro papai Fabrício.
0: Pode mandar agora?
1: Pode.
6: Boa tarde, Rádio Disney. Cris, tá agradecendo essa oportunidade de poder estar dizendo aqui o quanto eu amo meu pai e minha mãe, quanto eu sou grato a Deus por ter eles na minha vida, pois esse é o maior presente que ele poderia me dar. Valeu aí pela oportunidade, tamo junto, é nóis.
0: Tamo junto, meu querido. Boa tarde pra você também, viu?

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0: sendo Miranha com a gente na sessão exclusiva, viu? Porque é a última semana.
1: Verdade.
0: Sexta-feira é o filme.
1: Certo.
0: Então vamos lá. Vamos lá. 943-99-9130, hein?
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3: E o Sesc 24 de maio recebe a exposição O Mundo Através da IA, com 70 obras de artistas brasileiros e internacionais. A mostra revela como a inteligência artificial é treinada, o trabalho humano por trás das máquinas e também o impacto ambiental dos servidores. A visita é gratuita e vai até 29 de novembro, de terça a domingo, na rua 24 de maio, 109, no centro de São Paulo.
0: E a história de Michael Jackson vai mesmo continuar nos cinemas, hein? A Lionsgate já planeja a produção de Michael 2, sequência da cinebiografia do Rei do Pop. A previsão mais otimista é que o filme chegue entre o fim de 2027 e o primeiro semestre de 2028. A nova parte deve avançar pela carreira do cantor e mostrar fases marcantes como as turnês Bad e Dangerous. Jafar Jackson, sobrinho de Michael, segue fazendo artista.
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0: 16h39. E aí? Você viu? Você viu?
1: Você não viu, não?
0: Não.
1: Novo estudo.
0: Que estudo?
1: Novo estudo do diz que o município de São Caetano do Sul, no ABC, tem a melhor qualidade de vida dentre todas as cidades da região metropolitana de São Paulo,
0: isso aí,
1: hein?
0: Isso aí não precisava nem de estudo.
1: Olá?
0: Cidade bonita que é São Caetano. Eu moro perto, né? Eu moro quase na divisa ali.
1: Uhum.
0: Mas é bonito lá.
1: Não, eu já fui poucas vezes. Faz tempo que eu não dou uma passadinha por lá, hein? Mas é lindo, hein?
0: O busão
1: bem...
0: é de graça lá.
1: É, então.
0: É de graça lá.
1: É bem organizadinho, bem bonitinho.
0: É uma mistura de cidade interior, mas também tem as coisas grandes pra fazer. Tem a avenida lá que é a Goiás, lá que é boa, cheia de coisa.
1: Ó lá, então é isso. São Caetano ocupou a primeira posição no ranking, viu?
0: Tem o shopping deles lá, né?
1: Uhum.
0: Aí atrás do shopping tem um monte de prédio chique lá,
1: Olá.
0: Né? Inclusive tem sertanejo famoso que mora lá num condomínio deles lá. Aí, ali, atrás do shopping, parece que vieram de São Lourenço.
1: Gente.
0: Aqueles prédios grandes assim, com aquelas voltinhas ali.
1: Olha, quero morar em São Caetano agora.
0: Não é barato não, não é pro seu rico não.
1: Não é não?
0: Não é boa. 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
0: Cadê esse time da manhã na melhor segunda-feira do ano?
3: Bom dia, Rádio Disney. Bom dia, Serginho. Bom dia, Suzana. Bom dia pra todo mundo que tá ouvindo a Rádio Disney.
0: Bom
3: dia. Sou José de Carapicuíba.
0: Opa.
3: Estou aqui na Avenida Teotônio Vilela. A chapa está esquentando, hein, gente?
0: Ô, chapa.
3: Centro. E a chapa pro lado do bairro tá fria, tá de boa.
0: Boa.
3: E Rádio Disney é tudo.
0: Já a chapa de São Paulo tá bem fria aqui, viu? Porque tá friaquinha, 15 graus de sensação
1: térmica.
0: Mas tá
1: esquentando a chapinha lá na zona sul e leste. Ao total temos 132 quilômetros de lentidão, a sul com 59, a oeste com 27 e a leste com 23 quilômetros.
0: Chapinha tá esquentando, tira da tomada pra não pegar fogo.
4: Bom dia, Rádio Disney, meu nome é Janine Daltigrede, eu sou de Taboão da Serra.
0: Janine!
4: Indo pra Embu trabalhar, bom dia minha dupla dinâmica.
0: Bom dia!
4: E a gente tá como?
0: Como?
4: Ouvindo a Rádio Disney, que é
0: tudo!
4: Valeu,
0: valeu, beijo pra você, cada dia mais gente vindo aqui pra Rádio Disney, cadê esse time da manhã no Despertador de São Paulo?
4: Muito bom dia, Suzaninha,
1: bom
4: Serginho,
1: dia.
4: Seus maravilhosos, tudo bem? Aqui é a Camila Domingues de São Bernardo do Campo, acabei de passar pela Imigrantes, tô sentindo metrô, linha azul, saúde.
0: Como é que tá aí?
4: Tá tranquila, com bastante carros, né? Mas tá super tranquila, assim, andando tranquilamente. Tô quase chegando.
0: Tá bom.
4: Me coloca aí no sorteio do Miranha, por favor.
0: Tá bom.
4: Pra concorrer aí, tá bom? Que Deus abençoe nossa semana, hein? Rádio Disney é tudo!
0: É tudo! Valeu, valeu, beijo pra você, bonita, bom trabalho.
1: E agora?
0: O que que é?
1: Uma piada, lógico!
0: Começou a semana.
1: Começou!
0: Nossa Senhora, saudade de final de semana.
1: Ai, não. Olha, me diga, Serginho, por que que muda a voz?
0: Né? É, porque eu não entendo por que que muda a voz pra falar. Por quê? A gente no trânsito vai falar, olha agora no trânsito, você que está na Radial Leste, vou falar aqui o trânsito.
1: Tá
0: pra quê? Fala normal.
1: Tá bom, então. Ah. Qual o carro que o Cebolinha manda as pessoas pararem?
0: Ai, lá vem a barbaridade já de segunda-feira, 6h40 da matica. Não sei, não faço a menor ideia.
1: Não sabe? Opala.
0: Opala, o que que Opala?
1: Ele faz o carro parar.
0: Nossa, Opala. Putz. Nossa, velho. Mano, não dá mais, mano.
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0: começando a semana junto com a gente aqui no Despertador de São Paulo. É a melhor segunda-feira do ano com a Alexa pra você, viu? Pra isso, manda a Rashi.
1: Rashi, melhor segunda-feira do ano.
0: Sim, no final Sim. do dia com Dona Van Nunes.
1: Sim, tem vai ter o resultado.
0: Alexa?
1: Exato.
0: Muito bem. Ó, e agora tava valendo Mirainha.
1: Mirainha.
0: Mirainha saindo pra quem, Mirainha?
1: Mirainha? Pra Jéssica Alves Teixeira, ao final do telefone 7145.
0: Jessiquinha, parabéns! Levando aí um par de ingressos pra nossa sessão exclusiva. Seu nome já tá na nossa lista VIP. Pipoca e refri vai na nossa conta, naquela sala que a gente mandou fechar pra você.
1: Mendo.
0: E agora, sabe o que tem? Você não começa, hein, garota?
1: Você não começa.
0: Hoje é segunda-feira. Melhor segunda-feira do ano. Você não vai me tirar do sério.
1: Tá bom?
0: Não. Melhor segunda-feira do ano. Então tá, é a Alexa hoje.
1: Tá bom?
0: Você postou a piada já no seu Instagram?
1: Já!
0: Porque toda a piada ela posta no Instagram.
1: Isso,
0: qual que é o seu Instagram?
1: Que você ficou bem feliz com a piada. @eusuzanaabreu.
0: Olha lá, pra que muda a voz? Ó, o meu não muda a voz, não. É Serginho Brale, Bralle, meu Brale, meu Instagram. Brale, segue lá que eu falo de games, tá bom? Ó, pão de queijo a partir de agora.
1: Bora.
0: Pão de queijo, pedacinho pra começar bem a semana, já comendo pãozinho de queijo doce ou salgado.
1: Pão de queijo.
0: Garota, você não vai querer entrar numa dessa comigo, de que cada 10 notas, 18, você é errado.
1: Você
0: não vem conversar comigo, não, hein?
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1: E a franquia Descendentes vai ganhar uma nova história. A Disney anunciou Hidden Heroes, a Descendentes Story musical que apresenta filhos e descendentes de personagens de clássicos como Aladdin, A Nova Onda do Imperador, A Bela Adormecida e A Bela e a Fera. Na trama, eles treinam em uma academia secreta e precisam se unir para enfrentar uma nova ameaça. O filme chega em breve ao Disney Channel e também ao Disney Plus.
0: E atenção para quem usa o WhatsApp em celular mais antigo. A partir de 8 de setembro, o aplicativo vai funciona apenas em aparelhos com Android 6 ou superior. Já no iPhone, a mudança chega em 30 de novembro. Vai exigir iOS 15.5 ou mais recente. Para conferir entre as configurações do celular, você vai procurar a versão do sistema lá. Aí quem não puder atualizar, vai precisar usar o aparelho mais novo ou vai continuar usando assim mesmo.
1: Mas
0: não vai dar bom se chegar vírus, se chegar golpe.
1: Aí não dá, vai dar ruim.
0: Aí pode te dar ruim realmente aí, viu? Mas aí como é que faz? Você não tem dinheiro pra trocar o telefone?
1: E aí, como faz? Gaga.
0: Então. Vamos voltar pro chat do
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11: Bom dia, time da manhã. Aqui é o Despertador de São Paulo pra quem precisa de um bom começo todo dia.
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1: E aí? Você viu? Você viu?
0: Você viu, garota?
2: Não vi.
0: Viu ou não viu?
2: Não vi, não, se você viu? Não falar.
0: O Bulgar. O Bulgar.
2: O Bulgar.
0: Fez um golaço de longe, Bruno Henrique marcou. É o Bulgar.
2: O Bulgar.
0: O Bulgar fez um golaço de longe. O Bruno Henrique marcou no segundo tempo, na vitória do Flamengo por 2-0 sobre o Vitória no Maraca, pelo Brasileirão, né? Aí com isso,

0: passada, mas
1: então,
0: dessa
1: mas
0: vez.
1: Mas às vezes nem sempre a vitória é a vitória. Às vezes a vitória é.
0: É a derrota.
1: É a derrota.
0: Confuso, me confundi um pouco
1: aqui. É confuso, não é não. Porque nem se a vitória já é vitória, pelo nome. Mas aí a vitória não precisa estar ganhando pra ser vitória.
0: Não sei qual que é pior, a piada ou isso aqui. Viu?
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0: Mas é a melhor segunda-feira do ano e você tá no Despertador de São Paulo. Acordou, ligou, ficou.
3: Bom dia, Rádio Disney. Aqui é Rafaela de Taboão da Serra. Saí ali da região da Avenida Pirajussara com destino a Paulista. Fiz o trajeto ali Eliseu de Almeida, Eusébio Matoso, Rebouças. Tô chegando aqui por agora. Cerca de 40 minutos de trajeto. Bom dia, boa semana pra todos nós.
0: Bom dia, boa semana. Como vai o metrozinho, garota?
1: Olha, peraí que eu já falo do metrô, porque do Neida aumentou um pouco, viu? A CET tá registrando já quase 500 quilômetros de lentidão.
0: Show de
1: bola. Zona Sul, que tava, eu falei, quanto agora há pouco? Uns 30 quilômetros? 12, não. 172 já estamos, viu?
0: Deu
1: um pulinho.
0: Eita.
1: E metrô normalzinho.
0: Tá bom.
4: Bom dia, Sul. Bom dia, Serginho.
0: Bom dia.
4: Que é a Natália, motorista de aplicativo.
1: Bom dia.
4: Olha, imigrantes, bandeirantes, sentido aeroporto, já tá tudo travado.
1: Nada,
4: mas tá travado.
1: Bom
0: Sabe
1: dia.
0: Que é isso? Sabe o que é isso?
1: O quê?
0: É que é o frio.
1: Ah, é.
0: Galera não quer no frio.
1: Não quer no frio, não quer. Quer ir de carro, aí pronto.
0: Obrigado pela dica, viu, Nath? É o Despertador de São Paulo, cada dia mais gente vindo aqui na Rádio Disney.
4: Bom dia, Rádio Disney.
1: Bom dia.
4: Aqui é a Fabiola, do Campo Limpo. É, indo pra Alphaville. Trânsitozinho hoje arrastado, viu?
0: Arrastado.
4: Acho que a garoinha deixa todo mundo lento.
0: É.
4: Mas é isso. Bora que bora pra mais uma semana, Rádio Disney. A rádio quer tudo.
0: O Juscelino Kubitschek também não tá bacana, não. Faria Lima ali já tem seus pontos de parada, assim como o túnel Max Pfaffer e Avenida Cidade Jardim, tá?
1: Eita.
0: É isso.
1: É isso?
0: É uma presepada toda.
1: Vem cá.

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0: Mais nada. 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
1: Exatamente.
0: Tá certo, e depois leva uma mala a mais, porque quando vai pra lá, você foto com duas malas.
1: Ah, é verdade.
0: E compra coisa lá, porque tem dia de compra também nesse passeio aí.
1: Esse eu gosto, hein?
0: É bom. Quer gastar lá, né, garoto?
1: Eu quero.
0: Quer gastar lá,
1: eu
0: né?
1: Eu gosto de gastar.
0: O que você compraria lá?
1: Nossa, tudo. Tudo.
0: Se deixar atrás até?
1: Tudo. Vários chefinhos, garoto.
0: O chefe vai querer fazer os biquinhos.
1: Eu gosto.
0: Quer trazer um micão do seu tamanho?
1: Quero.
0: Ah, tá bom, então.
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1: E ó, você sabia que pais também podem receber o salário maternidade do INSS em algumas situações? Isso pode acontecer, por exemplo, se a mãe falecer durante o período do benefício ou em casos de adoção e guarda para adoção. O pagamento ele pode durar até 120 dias, desde que o pai tenha vínculo com a Previdência. O pedido ele pode ser feito pelo meu INSS ou também pela Central 135.
0: E ó, se liga nessa história aqui. Um casal de idosos de BH virou referência ao ajudar pessoas com mais de 60 anos a usar melhor o celular. Maria Helena e Tarcísio Cabral, ambos de 70 anos, criaram o perfil 60D+, né, escrito. Onde ensinam desde funções básicas até cuidados para evitar golpes digitais. A ideia é dar mais autonomia para quem quer fazer Pix, usar aplicativos, responder mensagens e navegar na internet com mais segurança, hein? Vão acessar, Suzana, já é para nossa idade, já.
1: Ah, é? Pra sua.
0: Ah, tá.
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0: Vai, tá agora 7h34.
1: E aí, você viu? Você viu?
2: Você viu?
0: O quê?
2: Que, gente, a pessoa não tem mais o que fazer, né?
0: Que
2: mas
0: gente?
2: Assim, estão fazendo uma pesquisa pra saber quais são os emojis que o pessoal de São Paulo gostaria que existisse. Por exemplo, tem o do dogão, que existe esse,
0: tem,
2: né? Do
0: dog?
2: Hot dog.
0: Ah,
2: tem
0: o hot simplinho.
2: Dog.
0: É
2: o simplinho, com o pão, a salsicha e uma mostarda.
0: É.
2: Mas o paulistano, ele gostaria com a maionese, com a batata, com o ketchup. Então estão inventando
0: dogão.
2: Emojis que deveriam existir, gente.
0: Você vê que o povo tá com bastante tempo, né? O que nós vamos fazer? Vamos inventar um emoji de cachorro quente.
2: Ô, cachorro quente. Mas não é só esses, não.
0: Ah.
2: De sanduíche, por exemplo, eles colocam um outro como se fosse aquele...
0: O sandubinha, pão com mortadela.
2: Exatamente.
0: Tá mostrando. Agora,
2: é
0: não
2: isso.
0: Temos mais nada pra fazer, não?
2: Não.
0: Vamos fazer um emoji.
2: Não, você gostaria de algum que não tem?
0: Eu
2: acho que de caramelo. O cachorrinho, caramelo
0: é
2: não
0: bonitinho
2: tem.
0: Também. São Paulo? Ah, se tivesse aquela... O azulejinho de São Paulo, né? Com a bandeirinha assim,
2: tá vendo?
0: Com
2: o
0: estadinho, é legal.
2: Tá vendo? Essa
0: não
2: pesquisa
0: tem.
2: Pensou nisso.
0: Não, tem. De games, falta um monte de videogame
2: falta,
0: também.
2: Falta.
0: De controle tem só dois, de Xbox
2: tá
0: e do PlayStation mesmo não tem.
2: Tá faltando
0: aí.
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0: Cadê você, time da manhã? A gente adora você com a gente logo cedo na melhor segunda-feira do ano.
4: Oi, Rádio Disney, tudo bem?
2: Oi.
4: Su, Serginho.
0: Oi.
4: Hoje na Avenida Taboão da Serra tá muito trânsito.
0: Eita.
4: Muito mesmo.
0: A Avenida Taboão.
4: Agora a gente tá começando a andar.
0: Andar agora?
4: Também.
0: Opa.
4: Rádio Disney é
0: tudo.
4: Tô indo pra escola com a minha mamãe, Juliana.
0: Juliana, beijo
4: Tchau.
0: Pra vocês. Tchau, boa aula
2: beijo.
0: Pra vocês. Obrigado pela dica, hein, nossa repórter menina.
5: Bom dia.
0: Bom dia.
5: Eu sou a Neilza de Osasco.
0: Nossa.
5: Tô saindo de Osasco para chegar lá na Casa Verde, tudo parado, Nações Unidas para pegar a Marginal Tietê, paradinho hoje, mas boa semana a todos, vamos que vamos, porque eu estou em companhia da Rádio Disney,
0: tudo, a paradinha, já dizia a música.
2: Já dizia a música,
6: bom dia, Serginho, bom dia, Su, Carlinhos da Vila Isolina Mazei, Nona Norte.
0: Fala, Carlinhos.
6: Acabei de trazer um aqui pro Gruzinho. A Dutra sentido Rio de Janeiro tá livre.
0: Pois é.
6: Mas chegou aqui perto do aeroporto, aqui na L. Smith, travado. Aí não faz diferença se você veio pela local, se você veio pela expressa.
2: Tá
6: só faz
2: parado.
6: Diferença se você veio de helicóptero, porque
0: boa.
6: Senão você vai ficar parado no trânsito, tá?
0: Tá certo.
6: Vambora que bora, vamos que vamos. A Rádio Disney é tudo!
0: Valeu, meu querido, tamo junto!
2: Ó, vou falar que tava batendo quase 500 quilômetros de lentidão, já pulamos pra 600. A Zona Sul deu um salto pra 215.
0: Ganhando nesse exato momento. A média da leste pra sul nesse exato momento é 1h10.
2: Minha nossa, tá um pouco congestionado pra uma segunda,
0: tá
2: não
0: um
2: é?
0: Pouco, garota.
2: Então tá faltando o quê? Aquele bom humor?
0: Ah, não.
2: Ah, sim!
0: Ah,
2: ai, não coloquei
0: senhora.
2: Pra
0: tá
2: gravar.
0: Frio.
2: Minha nossa.
0: Tá frio. Ah, não vai pro Instagram, né?
2: Vai, agora vai. Ou não vai, porque o Instagram me...
0: Vai, garota!
2: O que é um pontinho amarelo na piscina?
0: Ai, meu Deus, pontinho, voltamos
2: amarelo,
0: pros anos 80 agora.
2: É um pontinho amarelo na piscina, ó, tô até de amarelo
0: pontinho.
2: Hoje.
0: Não faço a menor ideia,
2: não sou
0: também
2: eu, não, hein?
0: Não tenho...
2: Não sou eu.
0: Usando de casaco, não sei.
2: O César.
0: O que César?
2: Yellow.
0: Nossa, César Cielo. Nossa senhora. Prefiro ensinar um cavalo a andar de

0: 7h44, Rádio Disney é tudo.
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0: É você começando o dia aqui na Rádio Disney, no despertador de São Paulo. São Paulo acorda com a gente e você manda mensagem pra quem você ama.
2: E agora o namorado Jonathan tá mandando aqui pra namorada Clara.
0: Cadê esse casal?
3: Gostaria de dedicar esse despertador pra minha namorada Clara. Clarinha, quero que você saiba que eu estou do seu lado, mesmo à distância. Eu te amo muito e a Rádio Disney é tudo.
0: Valeu, casal. Essa preguiçinha ainda de segunda-feira, hein?
2: Que
0: essa mensagem
2: lindos.
0: Toda,
2: ó,
0: combina esse tempo aí, todo apaixonado junto pra vocês aí, tá aí.
2: Beijo, casal, hein?

0: Paulo, garota!
1: Oi, garotinho!
0: Quer botar a Alexa na sua sala?
1: Ah, quero.
0: Não vai poder, não.
1: Não vou poder,
0: porque não é pro
1: porque...
0: seu bico.
1: Ah,
0: é só pro time da manhã, que começa o dia com a Rádio Disney na melhor segunda-feira do ano. Arraste qual que é.
1: Arraste é a melhor segunda-feira do ano.
0: Valendo a Alexa pra você hoje.
1: Sim, sim,
0: Alexa,
1: sim.
0: Ou seja, fala se não é muito melhor começar a semana aqui na Rádio Disney. Tem
1: muito.
0: Tudo que você precisa. Notícia, presentinho, tem todo, toda segunda-feira um presente diferenciado. Até a Suzana contando uma piada...
1: melhor que a outra.
0: Ora, muito melhor.
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1: O que é isso? Não me perdi, não. Os fãs de O Diabo Veste Prada, eles vão poder disputar peças originais dos filmes em um leilão beneficente. Entre os itens estão os figurinos usados por Meryl Streep, Anne Hathaway e Emily Blunt. Também além do famoso suéter azul do primeiro filme. O leilão acontece online de 1º a 15 de setembro e vai ter exposição grátis em Nova York. A renda ela vai ser destinada a projetos de jornalismo e moda.
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14: Muito bom dia pra você que é time da manhã. Muito bom dia pra você que tá no trabalho, na escola, na faculdade. Boa noite, Suzana.
15: Oh, boa noite, bom dia, boa tarde. Bora que bora.

0: Rádio Disney, agora 8:06, bom dia.
1: E aí, você viu? Você viu?
0: Você viu lá, garota?
2: Não vi.
0: Agora temos mais proibições aí, hein?
2: Ih, do que agora?
0: A Anvisa proibiu 6 tipos de sal vendidos irregularmente, hein?
2: Nossa, sal?
0: Sal. O
2: Nossa.
0: Problema é o sal agora, tem, diz que tá tudo errado o sal que vender. Tem.
2: Tá muito salgado.
0: Tem, tá salgado.
2: Salgado.
0: Vem coisa que vem mais coisa do que sal.
2: Mais que coisa.
0: New Quantic, Endurance, sal marinho integral, sal perfeito, Quantico Ocean Salts e sal integral Quanticon.
2: Mas, gente, mas nem o salzinho a gente pode confiar
0: agora. A decisão da Anvisa destaca que os produtos comercializados em embalagem de 250 gramas, 1,2 kg, não possuem regularização sanitária. Além disso, são veiculadas propagandas não permitidas.
2: Então, se tiver uma dessas marcas, nem abre o saquinho.
0: É, estão falando que é sal marinho, nem marinho é.
2: Nem, ixi,
0: nem integral. E muito menos,
2: gente,
0: sal. É o que estão falando
2: mas
0: aí.
2: Mas tá difícil a situação de nós brasileiros?
0: Não, sal não pode.
2: Não pode nem não confiar pode, no
0: não,
2: salzinho?
0: Sal não pode, não pode. Não.
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0: Melhor segunda-feira do ano, você começando o dia aqui no Despertador de São Paulo. Bom dia, bom dia.
3: Bom dia, Serginho. Bom dia, Suzana.
2: Bom dia.
3: Do Disney. Aqui é o Bruno do Butantã. Olha, eu tô indo pro consultório aqui, sentido Brooklyn. A Raposo, literalmente, Travares.
0: Trevosa.
2: Eita.
3: Tem muita paciência, que ela tá bem pesada. Mas vamos ouvir na Rádio Disney, que vai ficar melhor.
0: Boa.
3: Ah, e adicionei vocês dois no Instagram.
0: Eba.
3: E a Rádio Disney é tudo.
0: Valeu, meu querido. Fica à vontade pra seguir, Serginho Brale.
2: Isso.
0: Eu falo bastante de games lá. E, dona Suzana, seu Insta?
2: @ eu, Suzana Abreu, de fitness.
0: Fitness?
2: Fitness.
0: Tá bom, então.
2: Tá bom?
4: Serginho, bom dia, Suzana.
0: Bom dia.
4: Bom dia pra nós, a melhor segunda-feira do ano.
0: Opa.
4: Não sei se eu faço igual a Su, falo bom dia, boa tarde, boa noite. Porque
0: boa.
4: A gente ainda tá virado do Dia dos Pais, né? E no sentido Moema.
0: Moema.
4: Trânsitozinho hoje tá complicado, hein?
0: Onde?
4: Complicado. Tô aqui na Estrada das Lágrimas. Opa. Travadinho. Pelo Waze tá tudo travado. Anchieta, todas as mãozinhas que vão pra lá, tá travado.
0: Pertinho de casa.
4: Mas é isso, segundo, bora pra cima. Melhor segunda-feira do ano, vou ganhar uma Alexa no final do dia, então é isso que importa.
0: Valeu, meu querido, mora no bairro do lado aí.
2: Ipiranga, ah, é?
0: Inclusive, Silva Bueno tá travadinho aqui, Complexo Maria Maluf bem travado, a Nhanha Melo sentindo Vila Prudente travado e a Vila Prudente ali travadinha também.
2: E já chegando quase a 700 quilômetros de lentidão, Zona Sul deu um outro pulo pra 240. Tá ganhando Zona Sul, hein?
0: Me parece caótico, porque a galera tende a trabalhar na Zona Sul. Da Zona Oeste pra Zona Sul, 1 hora e 2 minutos.
2: Minha nossa.
0: Da Leste pra Sul, aumentou um pouquinho agora, 1 hora e 10.
2: E olha que normalmente segunda não é assim tão caótico.
0: Galera,
2: normalmente é na terça-feira que começa o
0: terça
2: bicho
0: e
2: pegar.
0: Quinta,
2: exato.
0: É que hoje friozinho, garoinha, a galera falou, o quê?
2: Você
0: é louco?
2: Vou nada?
0: Vou de carro? Aí complica, viu? Mas, ó, passageiro 5 estrelas também vai de carro.
2: Já,
0: daqui
2: já
0: a pouco a gente
2: fala.
0: Onde estará este danadinho?

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0: tão diferenciado pra você. Sim. Hoje, o que que é, dona Gorete?
1: Gorete, não. Suzana, viu?
0: Vai, Suzana.
1: Alexa.
0: Alexinha?
1: Alexinha.
0: Ah, Alexinha é bom, hein? Alexa, contar piada melhor que a Suzana.
1: Não, ela não vai saber, tá?
0: Alexa, bom dia! A Alexa da turma toda aí que estão vindo em casa disparou.
1: Todo mundo vai já. Boa!
0: Alexa, contar piada. Alexa, ligar na Rádio Disney.
1: Isso, aí vai ligar. Pronto, agora vai estar aqui, ó.
0: Então hoje tem Alexa, racha, qual que é a tag?
1: A melhor segunda-feira do ano.
0: Então tá bom, aí já tá concorrendo simplão assim.
1: Simplão assim.
0: E no final dessa hora é kit de pão de queijo, pedacinho do sol.
1: Tem queijo mesmo.
0: E ó, não, pois não.
1: A gente vai falar o telefone 943-99-9130.
0: Tá.
1: Falando nisso, a gente recebeu mensagem aqui da Jenny, de Curitiba, falou que tá ouvindo pela primeira vez e tá adorando a Rádio Disney.
0: Bem-vinda! Devo lhe falar o seguinte, moça, que agora você é time da manhã também.
1: Exatamente.
0: Começa o dia com a Rádio Disney, tá bom? Uhul. Obrigado pelo som ligado, todo mundo.
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0: E o Flamengo venceu Vitória por 2-0 no Maraca pela 22ª rodada do Brasileiroca. O rubro-negro abriu o placar com um golaço de Pulgar com um chute de fora da área que acertou o ângulo do clube rival. Bruno Henrique saiu do banco, marcou o gol que deu os números finais da partida, com um empate por 0-0 entre Palmeiras e Internacional na tarde deste domingão. A equipe carioca soma 42 pontos, com um jogo a menos, enquanto o Alviverde aparece com 48. Já o Vitória terminou a rodada em 13º com 26. Quem também venceu foi o Corinthians. Em Bragança Paulista, o Timão levou a melhor sobre o Red Bull Bragantino e ganhou dos donos da casa por 2-0. O primeiro gol da partida foi marcado por Rodrigo Garro, após uma falha bizarra do goleiro Thiago Volpe. No final do segundo tempo, Pedro Raul marcou de cabeça. O Alvinegro está invicto a 6 jogos no Campeonato Brasileiro e com a vitória agora é o 7º colocado no campeonato. Já o Bragantino caiu para o 8º lugar. 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
3: Muito bom dia.

0: 47, bom dia, time da manhã.
1: E aí, você viu? Você viu?
2: Você viu?
1: O quê?
2: O metrô de São Paulo vai ter postos de vacinação contra sarampo, caxumba e rubéola em 5 estações entre hoje e dia 28 de agosto, hein?
0: Olha, isso é muito interessante, porque semana passada tava dando fila, sim, tinha posto que já não tinha mais vacina.
2: Exatamente.
0: Então agora no metrôzico.
2: No metrô, então fica ligado que, ó, vou falar os pontos de vacinação e horários.
0: Por gentileza.
2: Estação Corinthians, Itaquera e São Mateus, nos dias 17, 19 e 21 de agosto, das 10 às 20 horas.
0: Bom.
2: Estação Vila Prudente, de 17 a 21 de agosto, das 10 às 4 da tarde. Estação Tucuruvi, de 10 a 14.

0: Interessante, hein? Vai tomar, garota?
1: Eu vou tomar.
0: É, já tomamos isso quando era moleque.
1: Já tomamos, mas é melhor,
0: mas
1: né?
0: Mas é bom, né?
1: É melhor.
0: Porque tá pegando aí o sarampo, né?
1: Com certeza. É, tá.
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0: Muito bom dia, time da manhã, melhor segunda-feira do ano. Você tá por onde?
3: Bom dia, bom dia, bom dia, Rádio Disney.
1: Bom dia.
3: Cristiano, motorista de aplicativo.
0: Cristiano.
3: Ô, Samuel.
0: Ah, não.
3: Aqui tá meio enrolado, viu?
0: Tá bom, Rogério.
3: Tô na rodovia Presidente Dutra aqui, sentido São Paulo.
0: Valeu, Fernando.
3: Saí do aeroporto de Guarulhos.
0: Boa, Carlos.
3: Tá indo, anda e para bem devagar, viu, Sandrinha?
0: Tá lá.
3: O negócio tá louco aqui, hein?
0: Tá bom.
1: Tá bom, Francisco. Obrigada, viu?
0: Obrigado, Celso. É nóis. Tamo junto.
4: Bom dia, bom dia. Bom dia, Rádio Disney. Aqui é Isadora, da Vila Andrade. O trânsito aqui da Giovanni Gronchi tá difícil, hein?
0: Tá difícil.
4: Mas com a Rádio Disney... Beijo, Rádio Disney. Rádio Disney é tudo.
0: É, tá indo pra escola, mas também acho que faz motorista de aplicativo, porque tocou dela lá pra...
1: Tocou
0: a pessoa.
5: Bom dia, Suzane. Bom dia, Serginho. Suzane.
0: Bom dia!
5: Aqui é Simone de Itaquera. Tô aqui na Radial Leste.
0: Como é que tá aí?
5: Indo pra Faria Lima.
0: Tá bom?
5: Trânsito bem pesadinho. Bem pesado.
0: Aqui é o VLT que tá fazendo lá.
5: É, saí de Itaquera por volta das 7 da manhã.
0: 7? Olha, 8h40.
5: Não tô nem na metade do caminho.
0: Minha nossa!
5: Boa semana, Rádio Disney. Rádio Disney é tudo.
1: Um beijo.
5: Me coloca nesse sorteio. Beijo, beijo.
0: Pãozinho de queijo saindo no final dessa hora. Estão fazendo o VLT. Eu passei na radial no sábado. Tava. Mas minha nossa senhora.
1: Tava trânsito.
0: Minha nossa, sábado.
1: Ixi.
0: Sábado tava ruim. Imagina essa hora
1: daquele
0: ali.
1: Daquele jeito,
0: VLTzinho,
1: então.
0: Até passar aquele VLT lá.
1: Então.
0: Pois não.
1: Então agora
0: aí,
1: é a piada.
0: O que você me diz, né?
1: Olha o que eu te digo, que tá complicado, não é?
0: Poxa, tá um pouco. Vai ficar
1: olha,
0: pior.
1: Olha, Adam me mandou uma aqui, charadinha, pra
0: Adam?
1: Ver se... É, Adam.
0: Ah, tá. Achei que era o herói, Adão Negro.
1: Não, não, não. Pra ver se você sabe, já que eu falei de pontinhos,
0: não
1: você
0: sei.
1: Não sabe?
0: Não.
1: É, o que é um pontinho verde no aeroporto de Guarulhos?
0: É um ponto que não é azul.
1: Não.
0: Não sei.
1: Não sabe?
0: Não faço a menor ideia.
1: É um gringo.
0: Putz.
1: Green.
0: Não, eu entendi. Não, eu entendi, mas queria não ter entendido. Eu acho que eu prefiro

0: Testando Ian, aqui nos 93 da Rádio Disney, na melhor segunda-feira do ano, tem Alexa hoje à noite pra você. Não Sim. mandou o Rashi ainda? Manda o Rashi, hein?
1: A melhor segunda-feira do ano, pronto, tá concorrendo.
0: Hashtag melhor segunda-feira do ano, tá concorrendo aí uma Alexa no fim da noite.
1: Sim,
0: né?
1: No fim da noite. Isso, e agora?
0: Agora tem
1: fim do programa, do despertador, kit pão de queijo, pedacinho do sol, saindo pra Ivani Furtado, Pereira da Silva, final do telefone 2911.
0: Ivani Furtado não deixa ninguém furtar seus pães de queijo, hein?
1: Não.
0: É tudo dela, ninguém mexe. E aí daqui a pouco tem mais presentinho pra você, né, garota?
1: Sim, garoto.
0: Vai ter presente bacana?
1: Vai, com certeza.
0: Então tá bom. É já já?
1: É já já.
0: Agora tem diquinha. 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
1: Amanhã a gente volta com mais diquinhas para você.
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1: Rádio Disney 8:54.
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0: Então vamos, time da manhã, 8h58. Muito bom dia pra você que tá com a gente. Melhor segunda-feira do ano, segundona 10 de agosto de 2026. Friozinho, né? 17 graus agora. É tudo.
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0: Muito bem, segunda-feira com tudo que você precisa pra começar bem a semana. O dia tá aqui na Rádio Disney.
1: Tá tudo aqui.
0: Tem aquela Alexa, como a gente já falou, tem que mandar o Rashi, tag.
1: A melhor segunda-feira do ano.
0: Já tá concorrendo, tá bom? E agora vai ter presentinho também nessa hora.
1: Vai!
0: Sabe o que, garota?
1: O que, garoto?
0: Ah, agora tem par de ingresso exclusivão, hein? Pra premiere
1: onde?
0: Do filme Camp Rock 3.
1: Ó, bom, filminho é bom, hein?
0: Imagina.

0: aquela espiadoca.
1: Espiadinha?
0: Espiadoca.
1: Tá bom,
0: e
1: então.
0: E hoje, garota.
1: Oi, garoto.
0: Tempinho tá assim, ó, meio murchudinho.
1: Tá. Tá friozinho.
0: Tá meio... Ainda pra combinar, sabe o que que é dia do que hoje?
1: O quê?
0: Dia da preguiça.
1: Ah, não. Pronto, combinou. Que
0: dia
1: na segunda...
0: da
1: gente tem
0: preguiça.
1: Aquela preguiça, né?
0: Aí eu pergunto pra você, time da manhã, quando bate aquela preguiça de alguma coisa que você quer fazer.
1: O que que você faz?
0: Tem que fazer. Porque dá a dica pra gente, pra como espantar essa preguiça.
1: Como?
0: Porque a gente já perguntou pra vocês o que dá preguiça. Vocês já contaram pra gente. Então, como que a gente faz pra não ficar com preguiça?
1: Toma aquele cafezinho.
0: Café é uma boa.
1: Café é uma boa,
0: café
1: pra dar uma despertada,
0: boa.
1: Hein?
0: Ou então, vamos supor, eu às vezes tenho preguiça de ter que lavar o banheiro de casa.
1: Mas aqui...
0: Aí o que que eu faço? Boto um fone de ouvido, vou ouvindo uma musiquinha,
1: dá
0: um
1: uma
0: podcast
1: animada.
0: E pelo menos passa mais rápido.
1: Tá, ou fazer aquele almoço
0: isso,
1: hoje.
0: Isso, e dá preguiça.
1: Dá preguiça, hein?
0: Então tá, 94399-9130. Manda aquele áudio concorrendo aí, para de ingresso, Camp Rock 3, hein?

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0: Na verdade é 98.
2: Isso.
0: Mas uma coisa tá certa.
2: O quê?
0: É par de ingressos pro super exclusivo Premiere.
2: Aí sim.
0: Super exclusivo. Par de ingressos é Premiere. É onde vão os artistas.
2: Aí.
0: Onde vão os famosos. Os influenciadores pra assistir o filme. Você vai estar sentadinho do lado deles.
2: Então.
0: Par de ingressos. Camp Rock 3. Reviva a magia de um dos maiores sucessos da Disney.
2: Já manda aquele áudio. O que que faz você sair da preguiça? É. Olha, o pessoal tá mandando aqui. A Fabi. Fabiane mandou aqui que vai pra academia cedo todo dia. Mas quando se olha no espelho e fala: opa, agora eu tenho que ir mesmo.
0: Aí tira a preguiça na hora.
2: Aí tira a preguiça, mas ela mandou foto aqui de uma galera aqui, ó, que tá lá treinando. O importante é ir, tá vendo? Treinar muito bem.
0: Tá certo.
2: Gostei.
0: Então. Quem mais aqui?
3: Bom dia, Rádio Disney. Fala Serginho, fala Suzana, José de Carapicuíba, sobre a enquete.
0: Fala, José.
3: Quando eu tento lavar o banheiro, por exemplo, e estou com preguiça, eu fico com muita raiva e vou lavar o banheiro. Pronto, aí lavo o banheiro e fico com raiva.
2: Tá
3: vendo? E é isso, Rádio Disney é tudo, tocando ali a todo vapor.
0: Ele cultiva a raiva.
2: Ele continua, não pode.
0: Muito bem.
2: Lavar, tem que ir, né? Não...
0: Eu prefiro colocar musiquinha, coloco um podcast e vamos que vamos. Aí passa mais rápido.
2: Passa mais rápido?
0: Eu acho.
2: Quando tá frio assim, tem um monte de louça pra lavar. Bate aquela preguiça.
0: Já não lavo.
2: Já não lava?
0: Não lavo, já não uso pra não ter que lavar. Aí eu peço.
2: Só usa descartável.
0: Isso, mais fácil.
4: Bom dia, Rádio Disney. Que negócio é esse de preguiça? Show, preguiça. Show, show, show. Que nem eu faço com a minha filha. Tá com preguiça? Pega a mão assim, ó. Show, show, show. Bora, bora, bora. Bora que a vida tá esperando. Um beijo.
2: Beijo.
4: Eu quero esses ingressos aí, que eu adoro um cineminha.
0: Opa,
4: beijo.
0: Opa, nesse friozinho ainda combina, hein? Com o famoso sentado do lado, melhor ainda. Ó, hoje é dia da preguiça.
5: Bom dia, Serginha. Cara, o que tira a minha preguiça, sabe o que é?
2: O quê?
5: É saber que se eu não acordar pra trabalhar, ninguém paga minhas contas, mano. E aí eu vou passar fome, morrer de fome. Aí a preguiça vai embora correndo rapidinho. Manda esses ingressos pra mim aí, tamo junto, Rádio Disney é tudo!
2: Valeu, beijo!
0: Hein, manda aí, que é bom pra sair a preguiça?
2: O que
0: você faz pra tirar a preguiça? Dá dica pra gente!
6: Eu fiquei

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2: É, tem coisas que a gente promete, mas não cumpre, né, gente? 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

0: esqueça o hashi.
1: Tag. Não, hashtag. A melhor segunda-feira do ano.
0: Alexa, pô.
1: Alexa.
0: Bota a Alexinha
1: é
0: lá.
1: É só mandar hashtag.
0: Aí você não perde a hora nunca mais. Você colocar Alexa, programar despertador.
1: Isso.
0: 2 da manhã.
1: 2?
0: Programou de mal, galera.
1: A Você fez isso pra todo mundo.
0: Ô, galerinha.
1: Oi, galerinha.
0: Então manda aí, que manda. Tá valendo. Ó, e hoje teremos o quê? O passageiro.
1: Passageiro também.
0: Então já a gente te dá a dica de onde estará este danadico.
1: Isso.
0: Tá bom?
1: Em algum lugar vai estar.
0: Algum lugar
1: vai.
0: Deste estado.
1: Deste estado vai estar.
0: A gente não sabe dizer nesse exato momento, mas logo, logo alguém vai te contar. Tá bom?
1: Tá bom, então.
0: Então tá bom, então.
2: Senhor, o passaporte, por favor. 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
0: Agora 9h25, seguinte, time da manhã, que tal continuar sua graduação em uma universidade reconhecida pelo mercado? 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

0: 3899-9130 e a gente toca. E aí, que tal pedir a sua? WhatsApp liberado. É tudo.
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0: Salve, salve, ouvinte, você conectado na Rádio Disney. Aqui é o Marco Luque. Vai começar mais um Together. Bora pra pergunta.
3: Olha a mensagem.
4: Marco Luque, meu nome é Eliane, eu sou de Rondonópolis, Mato Grosso. Estou em São Paulo a passeio. E eu gostaria de saber se você indicaria algum restaurante aqui em São Paulo pra gente estar conhecendo, pra gente sair pra jantar.
0: Rola roleta, papá.
5: Jackson 5.
0: Salve, Eliana! Beleza pura, mano! Rondonópolis é da hora! Ô, Jackson 5 aqui, eu vou dar a dica de motoboy, mano! 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E se você gosta de comédia, fica aqui na Rádio Disney, mano. É da hora aqui, 91.3, deturpado na sua mente, mano. Aí, cabelo, separa meu dog. 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Tô indo.
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7: Segunda-feira com frio, com chuvinha, dia da preguiça, mas aqui você não fica com preguiça. Melhor segunda-feira
8: não,
7: do ano.
8: Não, de jeito nenhum. Bora participar, 943-99-9130.
0: É tudo!

0: 7h40.
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0: Dia da preguiça, time da manhã, mas aqui estamos sem preguiça. A melhor segunda-feira do ano tem a Alexa pra você no fim do dia. E digo mais, você tá contando pra gente diquinhas boas pra não ficar com preguiça?
2: Sim, com certeza, não pode ter esse tipo de preguiça.
0: Pra você que é time da manhã, acorda cedo. A gente sempre acorda às vezes na preguiça.
2: O que que eu faço?
0: Eu penso em alguma coisa legal durante o dia.
2: O quê?
0: Hã? Não, às vezes não tem. Quando tem, você fala, mas hoje vai acontecer isso, então vai ser legal. Aí te dá o ânimo pra você acordar.
2: Eu gostei de uma coisa aqui.
0: O quê?
2: Ter boletos, isso te dá um ânimo que, olha, vou falar, viu?
0: Uma pessoa endividada trabalha como nunca.
2: Exatamente.
0: Trabalha como nunca.
3: Bom dia, Rádio Disney. Bom dia, Serginho. Bom dia, Sul.
0: Bom
3: tudo
0: dia.
3: Bem?
0: Bom dia.
3: Aqui é o Pedro da Freguesia do Ó.
0: Pedroca.
3: O que me tira da preguiça é lembrar dos boletos pra pagar. Aí não tem como, né? A gente acorda cedo. Exato. E vai à luta. 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
0: Vamos que vamos, é time da manhã. Cada dia mais gente vindo aqui pra Rádio Disney.
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0: Opa.
4: E bora lá.
0: Bora.
4: Com preguiça. Falo de Ribeirão Preto.
0: Ribeirão Preto! Beijo pra você, beijo pra todo mundo de Ribeirão Preto, interior de Sampa.
2: De Sampa.
5: Bom dia, Rádio Disney. Aqui é a Vanessa do Jaraguá.
0: Fanzinha.
5: E sobre a enquete, o que me faz sair da preguiça? Isso é colocar aquela música alta.
0: Boa.
5: E aproveitar e fazer o que, que é que tiver pra fazer.
0: Tá certo?
5: É isso aí, me coloca pra esse sorteio aí dos ingressos. Rádio Disney é tudo.
0: Então vamos botar essa música alta pra esquecer dessa preguiça, acordar o vizinho que não acordou.

0: Rádio Diz é tudo sorriso maroto e ferrugem, perdas e danos, 9h52 em São Paulo, quem tá só nos ganhos e ganhando um negocinho?
1: Par de ingressos aqui pro premiere do filme?
0: Sim.
1: Camp Rock 3?
0: Camp Rock.
1: Emily Souza, final do telefone 0358.
0: Emily, se prepara que a sessão exclusiva é premiere, hein? Vai sentar influenciador e pessoa chique do seu lado, hein? Vai assistir.
1: Sim.
0: Com a turma dos seguidores, milhões de seguidores e vários seguidores.
1: É isso aí.
0: Rodrigo Campos, bom dia.
2: E aí, bom dia, segundo ano.
0: Como é que foi o final de semana, meu querido?
2: Ah, tranquilão, fui almoçar com meu pai.
0: Ah, tá certo.
2: Comi pra dedéu.
0: É mesmo?
1: Encheu o buchinho.
0: Nossa senhora. Bucho cheio.
2: Agora eu tô pegando no tranco, né?
0: Ah, é?
2: Ah, segunda-feira com S de só por Deus.
0: É. Mas aqui é a melhor segunda-feira do ano.
2: Exatamente.
0: Toda semana, na segunda-feira, você já começa ganhando um presentão. Quer coisa melhor?
1: Ô, uma Alexa
0: tá valendo. Alexa hoje tem Alexa.
1: Alexa,
0: ulalala.
2: Nossa.
0: Tem Alexa, ulalala hoje,
2: nossa,
0: lembra?
2: Agora você foi longe.
0: Você que bosta.
2: Você é entreguidade, hein,
0: você coloca seus rios, nostalgia no seu Instagram,
2: não,
0: você
2: coloca. Mas isso aí é baseado em pesquisa. Né?
0: Ah, é pesquisa? Ah, pesquisa. Tá certo, então. Então tá bom. E o que você pesquisou
2: vários
0: pra trazer
2: assuntos,
0: hoje?
2: Vários assuntos, né? Temos Taylor Swift.
0: Oh, vai ser
2: tá
0: celular hoje? Vai.
2: Que eu já decorei.
0: Ah, muito bem.
2: Ah. Nós vamos falar da farofa da GK que vai, deu problema pro Tirulipa por causa de uma gracinha que ele fez lá. Vai pagar uma grana aí. É, Taylor Swift, nós vamos falar da Taylor Swift, que ainda tá bombando a história do casamento dela, porque tem uma história curiosa, ela convidou um cara que era da banda dela, um ex-baixista dela, tá, só que o cara achou que era trote e não foi no casamento.
0: É, nada?
1: É.
0: Eita, como é que não
2: fala
0: vai?
2: Fala do Antônio Bandeiras, que ele teve um probleminha de ataque cardíaco, e
0: foi
2: isso daí, mas isso daí mudou pra melhor, fez ele dar uma guinada pro bem. Foi uma. Então diz ele que foi uma das melhores coisas que aconteceu na vida dele. Nós vamos contar essas histórias aí.
0: E tá frio, hein?
1: Tá frio.
0: Deus é
1: tá
0: nós. Garoando, hein?
1: Tá.
0: Mas sabe onde não está?
2: Aonde?
1: Orlando.
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2: É parecido com o clima do Brasil,
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0: Não precisa pagar nada.
1: Nada.
0: Nada, nada, nada, nada, nada, como diz a música.
2: Putz.
0: Ah, hoje eu tô.
2: Embora.
0: Tô serelepe hoje. Tô serelepe hoje.
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2: Rádio Disney, faltam 4 minutos pras 10.
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14: E aí, gente? Bom dia. Vamos lá, coragem e força, hein? Boa semana. Agora é Rodrigo Campos e Keila Gimenez dentro do seu radinho. É tudo.
15: Agora, Keila Gimenez.
14: Segunda-feira! Coragem. Segundou com S de só por Deus, né? Coragem, meu filho.
16: Bom dia!
14: Bom dia! Agora sim! Estou com a 01 da fofoquinha. Bom dia, Keilinha! Segundou!
17: Eita, Rodrigo! Agora vai. A gente vai no tranco. É. Não tem jeito.
14: Somos.
17: Empurra que a gente desce a ladeira.
14: Somos um clássico dos anos 90, a carra álcool, né? Tem que puxar o afogador e deixar esquentando o motor, né, Keilinha?
17: Carra álcool no frio. Demora pra ligar.
14: É tipo isso.
17: Quando liga, dá certo. Vai dar tudo bom.
14: Aí vai embora, a gente. Estamos pegando no tranco. Mas segundou. E aqui na melhor segunda-feira do ano na Rádio Disney, Keilinha Gimenez. Como foi o fim de semana? Descansou?
17: Sempre, né? Sempre é bom. Nunca descanso, mas sempre é bom.
14: Eu tô bem.
17: Hoje tá cheio de história legal.
14: Opa!
17: Na verdade, tem até lições de vida hoje, ó. A gente tá poético aqui.
14: Olha!
17: Vou contar quem é o famoso que disse, olha que frase forte, que a melhor coisa que aconteceu na vida dele foi ter um ataque cardíaco.
14: Eita!
17: É, diz que mudou tudo, Rodrigo.
14: Uau!
17: Mudou tudo. Eu vou contar quem é esse famoso e o que, que mudou na vida dele. Também vou contar que se você tem esperança de ter de volta a farofa da JK, aquela bagunça que fazia maior sucesso na internet, moiou, viu? Jogaram água nos seus planos porque o resultado de um processo envolvendo Tirulipa aí deixou a coisa mais longe. Epa! Vou contar também como é que tá isso. Ai, gente, um mês depois do casamento da Taylor ainda tá rendendo. Eu vou falar quem é o amigo da Taylor que não foi no casamento porque recebeu o convite e achou que era trote. Essa é a melhor de todas. Essa é bem a cara minha e do Rodrigo.
14: Exatamente.
17: Recebe o convite e acha alguém zoando. É alguém zoando, tirando sarro da nossa cara.
14: Oh, meu Deus. Né? É tipo isso.
17: Pois é. E a fila andou pro ex-marido de uma famosa, ele também é famoso, viu? Mas ele tava com uma dor de cotovelo, tava numa sofrência, depois que a fila dela andou, né? Aí ele ficou sofrendo, agora a fila dele andou, o coração dele parece estar ocupado.
14: Ah, garoto.
17: Contar essa história de amor aí. E também, que história é essa que o Luan Santana tem um projeto secreto com o noivo da Débora Seco? Como assim?
14: Opa.
17: Aguenta, que eu também vou contar essa.
14: A gente tá só começando, simbora, turma.
18: Vocês precisam admitir alguma

0: Gomes. Na Rádio Disney. Na melhor segunda-feira do ano, com a 01 da fofoquinha, pra começar os trabalhos e contar os babados, né, Keilinha Gêmeas?
1: Pois é, Rodrigo. Olha, eu vou abrir hoje com uma lição de vida. Aí você vai até ficar assim, um pouco assustado, né? Porque eu vou contar quem é o famoso. Gente, esse homem já foi indicado ao Oscar, já fez filme em tudo que é lugar, é um sucesso em Hollywood, um sucesso no país dele. Tem marca de perfume, de roupa, mas ele disse que a melhor coisa que aconteceu na vida dele foi ter tido um ataque cardíaco.
0: Eita!
1: É, quem contou isso foi o Antônio Bandeiras. Pouca gente sabe, mas o Antônio Bandeiras tem 65 anos. E em 2017, ele teve um ataque cardíaco. Ele tava na casa dele, lá em Londres, e ele foi socorrido pela mulher dele na emergência, passou por uma cirurgia, colocou acho que 3 ou 4 stents no coração, né? Trocou aquelas veias que não estavam boas ali por outras. E ele diz que a partir daquele dia, que foi um susto, na verdade, que você toma, né? E assim, você quase vai embora, né? Porque é uma coisa gravíssima. Tudo mudou. Mudou o jeito que ele começou a viver, a cuidar da saúde, da alimentação. Lá parou de fumar. É, começou a dar mais valor pros momentos com as pessoas que ele gosta, porque ele descobriu que aquele momento pode ser o último, porque quando você vê a vida passando na sua frente, você fala, ou eu aproveito agora, ou eu não vou ter outra chance. Começou a dizer não para trabalhos que ele achava que não faziam sentido, porque ele queria ficar mais tempo com a família, dar mais valor pros amigos, ele falou pros pets, pra tudo, até pro dia lindo de sol, sabe assim, a pessoa olhar e falar, nossa, que bom que eu tô aqui vivo e tá esse dia lindo de sol. Tudo mudou depois desse ataque cardíaco.

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0: Rádio Disney é tudo, é a Marilinha Mendonça com o Léo Santana.
1: Mendonça!
0: Opa! Apaixonadinha.
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0: Vamos nessa, turminha. Contar os babados, né? Tô com a 01 da fofoquinha, segundamos. E aí, Keila Gimenez?
3: Pois é, a galera que curte a JK, né, influenciadora, e aquela festa que ela fazia, a farofa da JK, não vai curtir muito essa notícia não, né? A JK fez a farofa da JK durante muitos anos, e nos últimos anos ela tá tentando ressuscitar o formato, mas sem sucesso. E agora, o Tirulipa, que já participou de várias edições, foi condenado a pagar uma indenização aí para umas participantes da farofa, porque ele fez umas brincadeiras fora do limite.
0: Ah, eu lembro.
3: As meninas não gostaram da brincadeira. Aí ele foi processado, vai ter que pagar 30 mil reais de indenização, 15 pra cada uma. Bom, cabe recurso, mas eu tô achando que o Tirulipa vai acabar pagando pra acabar de vez com essa história. O fato é que a justiça tá de olho na farofa e tudo isso atrapalha. É, você conseguir anunciante, você conseguir patrocinador. Então assim, tá cada dia mais difícil da farofa ser ressuscitada, viu?
0: É, repercussão negativa, as marcas não querem se associar. Ei,
3: é, não lasco, pega bem não, viu? Fica difícil, né? Bom, daqui a pouco eu vou contar a história de um cara que parece o Rodrigo. Ele foi convidado pro casamento da Taylor, mas ele não foi porque ele achou que era trote. É isso.
0: Eu acho que se algum famosão ligar pra gente e falar Keila e Campos, vocês estão convidados, eu vou falar na mesma hora. Vamos parar com graça aí. Eu vou achar que é zoeira na hora. Que...
3: Zoeira, zoeira.
0: Segura aí, turma.
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0: Rádio Disney, bom dia, são 10h28.
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0: Para a turma, bom dia, hein? Bom dia para geral, segundo, com S de só por Deus. A gente vai pegando no tranco. Aqui é Rodrigo Campos e Keila Gimenez dentro do seu radinho.

0: Brown. Daquele modelão, segundou, né, turma?
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0: Vamos nessa, Keilinha Gimenez. Conta os babadinhos. Que história é essa que o camarada recebeu o convite e não foi porque achou que era trote, que zoeira? Que isso? É uma coisa bem a nossa cara, né, Keilinha Gimenez?
2: É bem a nossa cara, porque a gente vive falando pros famosos convidar a gente pras festas. O dia que convidarem, a gente vai achar que é fake news.
0: Exatamente.
2: E brincadeira. Esse amigo da Taylor Swift, olha isso, gente, já faz um mês que a Taylor casou. E ele contou que ele não foi no casamento. Ele é ex-baixista da banda dela, trabalhou com ela há mais de 20 anos. Ele recebeu uma mensagem de texto. Foi assim que a Taylor convidou as pessoas, gente. Não chegou convite de papel. Chegou convite pela internet, porque ela tava com medo, né, disso acabar sendo reproduzido. Aí ele recebeu o convite, desconfiado que era uma tentativa de fraude. O tal do Tim, que era baixista da Taylor, apagou a conversa antes de descobrir que o convite era verdadeiro. Meses depois, quer dizer, um mês depois do casamento, a Taylor perguntou pra ele por que que ele não foi. Aí ele falou, mas você me convidou mesmo? Aí ela falou, claro que eu te convidei. Ele falou, eita, eu apaguei o convite achando que era mentira.
0: Nola! Gênio, eu quero falar...
2: Acho que era golpe.
0: Eu queria falar duas palavrinhas pra ele, que ele é de menos. Posso?
2: Pode.
0: Parabéns.
2: É, gente, é possível isso acontecer, né? Bom, daqui a pouco eu vou contar quem é o ex de uma famosa, ele também é famoso, tá? Que tava sofrendo de dor de cotovelo, mas a fila andou pra ele.
0: Ó, ô menino!

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0: espaçosa demais. Rádio Disney é tudo. Esse é o Felipe Araújo.
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0: É, Keilinha Gimenez. A fila anda pra turma, né, Keilinha Gimenez?
2: É, mas ele sofreu, viu, Rodrigo? Ah. Antes da fila andar, ele tava meio caidinho, né?
0: Tava cabisbaixo.
2: Tava cabisbaixo, né? O Tom Brady, o ex-marido da Gisele Bündchen. Pois é, eles separaram em 2022. A fila andou pra Gisele, né? Gisele casou lá com o professor de jiu-jitsu, teve um filho, fez uma nova família e o Tom Brady ficou mal. Arrasado, sofrendo, na fossa, como a galera fala, né? Com dor de cotovelo. Aí ficou lá tristão uns anos, né? Porque foi 2022. Até saiu aí com umas famosas, mas não deu muito certo. E agora, o Tom Brady foi visto em clima de romance lá no sul da França. Eu adoro isso, com uma loira misteriosa. Loira misteriosa é quando o jornalista não sabe quem é que tá com o famoso, entendeu? Aí é uma loira misteriosa, é um moreno misterioso. Mas é uma loira misteriosa e os amigos dizem que ele está feliz, que ele está engatando um relacionamento e que logo saberemos quem é a nova eleita do Tom Brady, o ex da Gisele Bündchen.
3: Oh, yeah!
0: Ah, meu garoto!
2: Daqui a pouco eu vou contar outra história, que é um projeto secreto do Luan Santana com o noivo da Débora Seco. Da Débora Seco. Não é tão secreto que eu vou contar pra vocês, né?
0: Tá vendo aí? Keilinha Gimenez descobriu. Segura!

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1: mesmo. Rádio Disney é tudo, esse é o Doce Encontro. Segundo, turma!
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1: Estou aqui com a 01 da Fofoquinha. Sabe tudo, Keilinha Jimenez. E ela descobriu um babado aí.
3: Fofoquinha.
1: É, alguma coisa que era pra ser segredo, né? Mas a Keila Jimenez descobriu. Não é mais, né, Keilinha?
4: Não, é segredo só. É nosso. Meu, seu e da galera aqui da Rádio Disney.
1: Exatamente.
4: Que tá ouvindo a gente. Não é? É segredo nosso, gente. Mas vocês podem contar por aí, tá? Eu libero.
1: Tá bom.
4: É assim, o Luan Santana tá com um projeto secreto, que não é mais secreto, que agora eu vou falar pra vocês. Com o noivo da Débora Seco. Quase 12 anos depois do Luan lançar o primeiro acústico dele, né? Ele começou a produzir um novo acústico. E o novo acústico, é o acústico 2 do Luan Santana, tá sendo produzido com o Dudu Borges. Quem é Dudu Borges? Como eu contei pra vocês, noivo da Débora Seco. Ah, você tá falando, ah, mas como assim? Dudu Borges é um grande produtor musical, trabalha há anos com a música sertaneja, por sinal, é responsável pelo sucesso de muita gente, como Jorge Mateus. E ele agora tá ajudando o Luanzinho nesse novo projeto acústico dele. Podemos aguardar Luan Unplugged. Unplugged, né? Que fala. Eu acho tão legal.
1: Eu também acho.
4: Eu adoro projeto acústico.
1: Unplugged.
4: Oh. Unplugged.
1: Chique.
4: Podemos
1: demais.
4: Aguardar.
1: Unplugged. Eu gostei. Vamos falar de novo. Unplugged, Kevin. Então bora, Kevin! Vamos nessa? Segundou, hein? Amanhã a gente volta.
4: Segundou, hein, Rodrigo?
1: Amanhã. É. Amanhã a gente volta, turminha. Keilinha Jimenez, um beijo, viu?
4: Um beijo pra você, Rô, e um beijo pra galera da Rádio Disney.
1: Beijo, beijo! Amanhã a gente volta. Tchau, tchau!
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1: Rádio Disney, falta um minuto para as 11. Bom dia, turma!
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1: E vamos nessa, turma.
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0: Ed Sheeran e Pericles.
1: Volta, meu amor, assim que puder.
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9: Bora, turma. Oi, segunda-feira, hein? Então, ó, o meu despertador, ó.

de dar na trave com teu sentimento. De mascarar desculpas com esse argumento. Isso não é legal pra uma mulher inteligente de 1,73 m. Pois é.

super legal, super especial pra você. Sabe que temos horários de trânsito broca fumegante em São Paulo. 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Oh.

Sosseguei. 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Gente, vem aí desafio Rádio Disney. Vou te ligar, hein? Vou te ligar. Manda o WhatsApp 943-999130. Põe a hashtag desafio Rádio Disney. 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
3: Rádio Disney, bom dia, são 11:28.
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10: Bora lá, turma!
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4: É isso aí, gente, tá na hora, vamos nessa, vai começar.
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4: Aê! Aê! Aê, segundou. Estamos pegando no tranco, mas aqui na Rádio Disney é sempre a melhor segunda-feira do ano, né? Alô, Aline, bom dia!
7: Olá, bom dia!
4: Tudo beleza, Aline?
7: Não entendi, desculpa.
4: Você tá bem, meu amor? Tá tudo beleza? Tá me ouvindo bem?
7: Tá meio ruim a ligação.
4: Você tá no Viva Voz?
7: Eu tô ouvindo.
4: Você tá no Viva Voz, Aline?
7: Não.
4: Não, põe o ouvido, põe o celular bem pertinho assim do ouvido que você vai me ouvir bem. Agora você tá me ouvindo bem, né?
7: Não entendi, desculpa,
4: ih,
7: tá ruim,
4: ligação. Aline, você não tá conseguindo me ouvir bem?
7: Não, tá falhando a ligação.
4: Ah, então deve ser o sinal aí do seu celular desse jeito. Se você for participar desse jeito, pode ser que você perca, hein? Pode ser que você não me entenda na hora das perguntas. Melhor aí, bota um bombril aí, tem bombril aí, tem casa? Bota uma. Bota um trocinho aí no celular pra melhorar o sinal, Aline. Bota um trocinho aí pra melhorar o sinal. Vamos tentar, Aline! Vamos tentar!
5: Bora! 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
6: Pergunta 1. Valendo 10 pontos.
4: Aline!
7: Oiê!
4: Tá me ouvindo, Aline?
7: Meu, nossa, tá ruim a ligação.
4: Lascou, hein, Aline? Ó, vou tentar aqui. Vou perguntar em Up, Altas Aventuras. Qual é o nome do cachorro falante? Plutus ou Doug?
6: Tempo.
4: Não. É Doug. Eita, calma. Calma que foi só 10 pontos, bora!
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6: Pergunta 2. Valendo 30 pontos.
4: Vamos nessa. Aline, tá me ouvindo? Fala comigo, Aline. Fala, oi, tô te ouvindo. Não tá me ouvindo.
7: Tô ouvindo, mas tá muito ruim.
4: Hoje tá sendo no tranco. Vou te falar uma coisa, se você fizer uma pontuação alta, vai ser no tranco, vai ser naquele modelo segundo, hein? Aline, que ator interpreta o incrível Hulk no filme de 2008?
6: Tempo.
7: Todo
4: tipo
7: Hulk
4: 2008. Olha o tempo, Aline. Ai,
7: não sei.
4: Você não sabia?
7: Ai, fugiu, tô tão nervosa. Que a ligação tá tão ruim.
4: Não, relaxa.
7: Você já perdi duas perguntas. A primeira eu nem entendi direito, Rodrigo.
4: Respira fundo assim, ó. Vai respirando. Calma, era Edward Norton o nome do ator. Vamos nessa aqui, tem mais.
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6: Pergunta 3, valendo 60 pontos.
4: Vamos nessa. Aline, presta bastante atenção aqui. Muita atenção. A pergunta 3 você pode fazer 60 pontos, o que é uma boa pontuação para você começar bem a semana. Eu vou perguntar e você vai chutar a resposta. Ou, de repente, você sabe de cor e salteado, tá na ponta da língua aí. Aline! Que ano foi lançado WandaVision?
6: Tempo.
4: Chuta alguma coisa, pelo amor de Deus. Vai acabar o tempo.
7: Acabou.
4: Eu não acredito.
7: Nossa, que ruim, gente. Nossa.
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4: Calma, respira. Vamos combinar uma coisa aqui, eu e você, Aline, agora. Você promete que vai participar de novo num lugar aí que o celular vai funcionar melhor? Vamos combinar assim?
7: Eu quero participar um novo, mas já que seja maravilhoso, na próxima.
4: Tá bom, na próxima vez vai melhorar. Quer mandar beijinho pra alguém?
7: Ah, quero agradecer a você, Rodrigo, que eu sou fã sua, e a Rádio Disney, e os ouvintes, meus filhos que estão aqui comigo.
4: Obrigado, minha linda, um beijo, boa semana, e eu vou esperar você participar de novo, combinado?
7: Desculpa, tá? Desculpa, muito ruim,
4: fica tranquila. Beijão, Aline, boa semana, minha linda. Ó, pode participar aí, turma. Aline começou os trabalhos. 943-99-9130, ela zerou. Então, tá aí aberto. Hoje, 5h30 tem mais uma edição. Valendo pro campeão dessa semana, um headphone Philco. E pra galera que manda o WhatsApp durante o desafio Rádio Disney, a gente sorteia sexta-feira um fone Earbuds TWS. Tem pra todo mundo, né? Tem pra todo mundo.
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4: Eita! Bom dia pra geral.

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0: Já foi embora. 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
0: Você gosta, né? Você gosta do Conta Tudo, que eu sei. Você quer saber das coisinhas? Gente, o Benza Deus chega com um novo projeto cheio de parcerias, hein? O grupo brasiliense lançou o Benza Elas, com 8 faixas e participações de Ivete Sangalo, Marvila, Lari, Ayla, Mandalim, tem também Amanda Amado. Bom, a música de trabalho é Amar Sem Aprender. Amar Se Aprende Amando, essa aqui, ó. Ó, que da hora! Foi gravada com a Ivete Sangalo e o projeto nasceu de um audiovisual feito no Rio de Janeiro e também destaca a presença das mulheres no pagode, da interpretação, a composição e também a produção. Opa! E o Léo Santana? Olha, ele estreou sabe aonde? Em Cabo Verde, com um show lotado no festival Bahia das Gatas. O cantor levou sucessos como Posturado e Calmo e Rebolation e ainda entrou no clima local dançando o Funaná e homenageando a seleção Cabo Verde.

0: Alex Warren lançou Rescuer, nova música inspirada na história de amor com a esposa. A faixa nasceu de uma fase difícil, né, da vida do casal, e transforma essas lembranças em declaração de amor. A canção faz parte de Wild Child, segundo álbum do cantor, que tem lançamento marcado para o dia 28 de agosto. Ó, que legal! Isso é novidade. My Rescuer!
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0: Rádio Disney, faltam 3 minutos pro meio-dia. 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

0: começando a partir de agora a nossa tarde juntos aqui na Rádio Disney. 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
0: Vamos nessa! Agora é Rodrigo Campos dentro do seu radinho de garçom, que a gente começa desse jeito a nossa tarde juntos. Temos uma tarde inteira pra curtir juntos aqui na Rádio Disney. Pra começar, você já vai mandando na playlist Rádio Disney pedindo a música que você quiser. E aí, qual vai ser? Hã? Dá aquela caprichada, beleza? Pertinho da uma da tarde, na finaleira do nosso WhatsApp liberado, eu vou sortear um kit feminino da Mahogany, marca brasileira de cosméticos e perfumes sofisticadíssimo, cheiroso. Tem sabonete líquido e desodorante corporal. Várias coisinhas, né? Você gosta, que eu sei. Bora lá, 943-99-9131.
3: Boa tarde, Rádio Disney. Luciana da Zona Leste. Estou com meu esposo Alexandre e a gente quer ouvir. Luan Santana, Rádio Disney, a rádio que é?
0: É?
3: Tudo!
0: Tudo! Boa tarde. A gente começou com Luan Santana.

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0: feminino da Mahogany, uma marca brasileira de cosméticos e perfumes sofisticadíssimos, hein? Cheiroso, cheiroso. Hoje vai rolar um sabonete líquido e um desodorante corporal, beleza? Pertinho da Alma tem aquele sorteio baratinho, aquele sorteio marotinho. Agora eu quero ver o seu boa tarde. Alô!
1: Boa tarde, Disney. Eu tô aqui com a minha mãe indo pra escola e a gente quer ouvir...
0: O quê?
1: Léo Foguete, Última Noite. Rádio Disney é tudo!
0: Oh, demorou!
1: Feliz!
0: Aê, eu gosto assim. Bora tocar o Léo Santana. Léo Foguete. Ah, tô ficando doidão, hein? Léo Santana não, Léo Foguete. E olha que é só segunda-feira.

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0: E aí, vamos nessa? Qual você quer curtir? Segundamos, hein, turma? Vamos nessa. Nossa tarde juntos tá só começando. Tô te esperando no WhatsApp Rádio Disney 943-99-9130. Vai pedindo seu som que já já eu vou te atender. Tá valendo o kit feminino da Mahogany, marca brasileira de cosméticos de perfumes sofisticados. Tem sabonete líquido e desodorante corporal. Delícia, hein? Cheirosíssimo. Já já tem o sorteio, marotinho. 943-99-9130. Chama! 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
0: Rádio Disney, meio-dia e 27. Boa tarde, turma.
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0: Renato e Cristiano. Se brincadeira cativa, na
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6: Ó, deixa eu te falar. Nossa corrida premiada hoje está no centro da cidade. Passageira 5 estrelas vai chamar a corrida marotinha no centro, hein?

0: Hoje vai ter sabonete líquido e desodorante corporal. Fechou? Pede sua música que você concorre. Pertinho da uma até na mão. 943-99-9130. Eu quero ouvir o seu... Boa tarde.
1: Boa tarde, Rádio Disney. Aqui é a Solange de Santo André. Eu gostaria de pedir pro garçom mais querido da rádio tocar pra mim uma música da Marília Mendonça. A Rádio Disney é tudo. Ai, beijo.
0: Já eu me derreto. Vamos, né?

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0: Santista é tudo em Ferrugem.
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0: Vamos nessa, turma, fala comigo.
3: Boa tarde, pessoal da Rádio Disney. Meu nome é Kathleen, sou de Diadema.
0: Fala, Kathleen.
3: Eu gostaria muito de pedir a música de Jorge Mateus.
0: Fechou. Simbora.

0: Turma! Deixa eu dar um presentão aqui. Kit feminino da Mahogany, marca brasileira de cosméticos e perfumes sofisticados. Com um sabonete líquido e um desodorante corporal. Esse kit tá demais, hein? Quem vai levar esse presentão agora é você, Simone Teixeira da Silva Oliveira Maia. Final do fone 5685. Sissi! Você ganhou, Simone. Parabéns. Vai ficar cheirosa. A gente vai entrar em contato e combinar pra você dar um pulinho aqui na Rádio Disney e pegar seu kit Mahogany.
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0: Fechou? Tá combinado?
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0: Olha só, na Vila Belmiro, o Atlético Paranaense venceu o Santos por 2-0. Viveiros foi o grande nome da partida. O atacante resolveu o jogo ao marcar os dois gols da vitória do Furacão ainda no primeiro tempo. Bom, com o resultado, o Peixe encerrou a partida ao som de time sem vergonha e na zona de rebaixamento com 22 pontos. 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
0: Rádio Disney, faltam 5 minutos para uma. Boa tarde, turma.
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aqui, né? Você tá ligado? No clima e no ritmo. Potência! 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Vai segurando aí, ó. A boiadeira tá chegando. Na playlist Rádio Disney, uma ótima tarde.

0: me faz bem. Rádio Disney é tudo. Luísa Sonza, diferentemente. Já escolheu seu trio Rádio Disney, hein? Deixa eu te falar uma coisa. Tem um presentão aqui, capricha. Você escolhe três músicas. Eu vou tocar aqui na nossa playlist já já pertinho das 2 da tarde, fechou? Tá valendo pra você par de ingressos pra curtir família no Parque Vila Lobos. Você vai com a sua família. Esses ingressos valem pros finais de semana de agosto. Então dá aquela caprichada. Você vai curtir tirolesa, infláveis gigantes. Passeio gostosinho no final de semana, né? 943-99-9130. Pede seu trio Rádio Disney que já já tem sorteio.
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0: Rádio Disney, boa tarde, turma, 1h24.
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0: Fala, turma. 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
15: Salve, salve, ouvinte, você conectado na Rádio Disney. Aqui é o Marco Luque. Vai começar mais um Together. Bora pra pergunta.
16: Olha a mensagem, hein?
17: Marco Luque, meu nome é Eliane, eu sou de Rondonópolis, Mato Grosso. Estou em São Paulo a passeio. E eu gostaria de saber se você indicaria algum restaurante aqui em São Paulo pra gente estar conhecendo, pra gente sair, pra jantar.
15: Rola roleta, papá!
18: Jackson 5.
15: Salve, Eliana! Beleza pura, mano! Rondonópolis é da hora! Ô, Jackson 5 aqui, eu vou dar dica de motoboy, mano! Que é o seguinte, mano! O dog do cabelo de Onapassa Tananelitana, se você não conhece, mano... O cara faz um dog da hora e tem uma promoção que chama a clientela, Joe. Se você achar um cabelo no dog, ganha uma salsicha extra no palito, tá ligado, mano? E o dog vem repleto, mano. O cara abre até a salsicha pro molho aderir. Aí o cara põe milho, ervilha, não fica uma, né? Aí ele mete o que mais? Vinagre, repolho, todas as comidas que você comia forçado da mãe. Agora é natural, mano. Combina tudo, velho. Orna dentro do dog de uma forma bilacerada. Fantástica mesmo, Joe. Ou, mano, é muito da hora, mano. Essa é a dica, mano. Se você gosta de um dogão, dog do cabelo é nóis, mano. E se você gosta de comédia, fica aqui na Rádio Disney, mano. É da hora aqui, 91.3, deturpado na sua mente, mano. Aí, cabelo, separa meu dog. Salsicha é a dupla. Nossa, aquela salsichinha três cor que ele deixa, tá ligado, mano, na polipana. Já salivou minhas pálpebras, mano. Tô indo.
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0: É. Aí ele manda o rango, fala de comida essa hora e eu cheio de fome. Tamo junto, together. Boa tarde, turma. Chegando o som do Diego e Victor Hugo pra gente

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0: Bora lá, fala comigo, boa tarde.
2: Boa tarde, Rádio Disney, boa tarde, Rodrigão.
0: Boa, boa.
2: Olha, eu gostaria de tocar as três músicas do trio Rádio Disney.
0: Quais?
2: Bruno Mars, Marília Mendonça e Ferrugem.
0: Fechado.
2: Porque Rádio Disney é tudo.

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2: Boa tarde, senhor.
3: Fala, meu jovem Christopher.
2: Tudo bom?
3: Boa tarde.
4: Como é que tá esse início de semana?
2: Parabéns, papai.
3: Seu obrigado.
2: Primeiro dia dos pais.
3: Foi
2: ontem,
3: meu,
2: né?
3: Primeiro dia dos pais, verdade.
2: Todo emocionado, postando foto com a bebê.
3: Você viu lá, né?
2: Eu vi.
3: Ah, bonitinho.
2: Da hora, né?
3: É bom demais,
2: da
3: cara.
2: Hora.
3: Vai chegar da hora lá, hein?
2: Ah, cara, preciso casar primeiro, né? Preciso casar primeiro, aí depois eu descolo
3: uma hora filhota. Vai dar certo, tá bom.
0: Bom, deixa eu dar um presente aqui pra galera, quem vai levar agora o par de ingressos pra curtir família no parque. Rolezinho ali no Parque Vila Lobos, hein? Você vai curtir com a família, tem tirolesa, tem infláveis gigantes. Esses ingressos valem pros finais de semana de agosto. Aliás, o mês de agosto tem vários finais de semana, né? O mês é longo.
3: Vários, vários, vários. E aí é a oportunidade de você participar bastante aqui e ganhar vários presentes também, né?
2: Pois é. A gente tá aqui, né? Segunda-feira focada no fim de semana.
3: Com certeza.
2: Parabéns, Vanessa de Paula, final do fone 8234. Vamos! Ganhou, parabéns, viu? A gente vai entrar em contato e mandar os ingressos pra você. Senhor Christopher CW.
3: Falta muito pra sexta?
2: Não, tô querendo saber se falta muito pro 13º, meu filho.
3: Caraca! Tá longe, hein?
2: Não, pô, 3 meses, ó.
3: Agosto, 140 e poucos dias.
2: Setembro, outubro, novembro. Novembro cai a primeira, meu. É. Falando em 13º, que é aquela graninha a mais que cai no fim do ano, você não vai precisar ter graninha a mais pra ir pra Orlando, né? 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
2: 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CW, boa semana, meu mano.
3: Tudo de bom.
2: Tamo junto, até amanhã.
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3: Rádio Disney 1:58. Boa tarde.
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Piranha aqui na Rádio Disney. É a melhor segunda-feira do ano. O que você tem que fazer agora? Já aproveita, vem aqui no nosso WhatsApp 943-99-9130, manda aí a hashtag melhor segunda-feira do ano. Imagina só você chegar lá no Clássicos Rádio Disney e você ser sorteado por uma Alexa, hein? 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

0: tarde aqui na Rádio Disney. Rihanna, Simone Mendes, muita música boa. Atenção pra você que tá aí ligadaço, ligadaço. 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
0: 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Boa tarde.
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0: família do ano. É a hashtag que você tem que mandar agora. Exato, vai, corre, 943-99-9130. Tem uma Alexa te esperando lá no Clássicos Rádio Disney junto com o Van Nunes. Pra isso, então, chega mais, fica à vontade. Tô com o WhatsApp aberto aqui, ó, tô esperando você mandar. Pronto, a galera já tá aqui, ó. Imagina só essa Alexa aí no seu carro. O seu carro é ótimo. Se bem que hoje em dia tem Alexa pra carro, hein? Fica a dica pra você, viu? Alexa na sua casa, seja na sala, seja na cozinha, seja no seu quarto. Quem importa mesmo é você ter essa Alexa aí junto com você. Pra isso, então, dá aquela travada no zap. Hashtag melhor, segunda-feira do ano. Boa sorte pra você, tamo te esperando por aqui.
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0: Ouve só, que história linda, viu? Um casal de idosos de Belo Horizonte virou referência ao ajudar pessoas com mais de 60 anos a usar melhor o celular. Maria Helena e Tarcísio Cabral, ambos de 70 anos, criaram o perfil 60 Demais, onde ensinam desde funções básicas até cuidados para evitar golpes digitais. A ideia é dar mais autonomia para quem quer fazer Pix, usar aplicativos, responder mensagens e navegar pela internet com mais segurança. Que bonitinho!
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17: Vamos embora, turma. Estamos de volta. 16 graus, né? A temperatura tá friozinho, né? Tá friozinho, mas aqui a gente esquenta você.

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1: Vocês precisam admitir alguma coisa.

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1: 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É você aí e mais um acompanhante pra esse momento inesquecível. 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

3, turma, 3:22. Chega mais, hein? Chega mais, você motora de táxi, aplica tudo. Parada seguinte. Você que tá na região do centro, você que tá aí na região do Higienópolis, pra você que tá aí nos 91.3, fique atento que nosso passageiro 5 estrelas vai te procurar e você pode estar ganhando um voucher de R$150 aí pra encher o tanque do seu combustível. Bom demais, né? Começar a semana desse jeito é bom.

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0: Chegando pra você o som de Olivia and Jean, Man I Need You, tudo aqui na Rádio Disney. Bom, gente, segundamos pra botar ponto final em meia hora, direto de muita música boa pra você e você participando também, tá? Ainda vale pra você nessa segunda-feira meio marromeno, nublado, que tem clima bem, né? 16 graus da temperatura, friozinho demais, desse jeito a gente não gosta, né? Mas a gente tá aqui pra acalorar você, com presente ainda, viu? Tem um par de ingressos super exclusivo pra premiere do filme Camp Rock 3, reviva a magia de um dos maiores sucessos da Disney, tá bom, gente? Fica à vontade, participa aí que eu tô te esperando.
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0: Combinadíssimo.
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0: Atenção aí pra quem passa de metrô ou trem em São Paulo. Dá pra aproveitar o caminho e colocar a vacinação em dia, tá? Até o fim de agosto, estações como Tucuruvi, Corinthians, Itaquera, São Mateus, Vila Prudente e também Vila Matilde recebem a campanha contra sarampo, cachumba e rubéola. Na linha 7, Rubi, Pirituba e Perus também tem vacinação nesta semana. Os dias e horários variam de acordo com a estação. A ação acontece depois do aumento de casos de sarampo na capital. Então, antes de sair de casa, confira o horário do posto mais perto e veja se sua carteirinha está em dia.
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0: Inclusive, eu já fui numa dessas sessões, é bom demais, tá todo mundo junto com os ouvintes da Rádio Disney, ó, spoiler, hein, falei que talvez tenha um presentinho lá te esperando também nesse dia. É tudo?

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1: Não tem jeito, meu compadre. Vambora. Ela vacilou comigo, nós estamos aí, né? Tudo certo.

0: Zé Bruno Mars, Apatia Patim. O Scalifa também, Charlie Puth, See You Again, Menos é Mais, Luan Santana, muita música boa pra você que tá aí curtindo nossa trip, a nossa turma da tarde, nosso time da tarde. Pra você que tá aí também sintonizado, sintonizada, tem presente, viu? Você que mandou nome completo aqui pro 943-99-9130, tá saindo agora. Parte ingresso super exclusivo pra premiere do filme Camp Rock 3. Reviva a magia de um dos maiores sucessos da Disney. Parabéns, viu? Fim do fone 9780. Ele que tá se dando super bem, Thiago dos Santos Lima, parabéns. Tiagueira, nossa equipe fala com você, vai explicar certinho como é que faz para retirar o seu presente aqui junto com a Rádio Disney, fechou? Estamos combinados assim? Muito bem, maravilhoso. Bom, tá chamando, hein? Atenção, você motorista de táxi, aplica tudo. Você região do centro e Genópolis, você pode estar ganhando um voucher de R$150, voucher de combustível para você começar muito bem a semana junto com a Rádio Disney. Para isso, tem que aceitar a corrida do passageiro 5 estrelas. Atenção, centro e Genópolis, pode ser você.
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18: Salve, salve, ouvinte, você conectado na Rádio Disney, aqui é o Marco Luque, vai começar mais um Together. Bora pra pergunta.
19: Olha a mensagem, hein?
20: Marco Luque, meu nome é Eliane, eu sou de Rondonópolis, Mato Grosso, estou em São Paulo a passeio e eu gostaria de saber se você indicaria algum restaurante aqui em São Paulo pra gente estar conhecendo, pra gente sair, pra jantar.
18: Rola roleta, papá.
21: Jackson 5.
18: Salve, Eliana! Beleza pura, mano! Rondonópolis é da hora! Ô, Jackson 5 aqui, eu vou dar dica de motoboy, mano! Que é o seguinte, mano, o dog do cabelo de Ona Passa Tananelitana, se você não conhece, mano, o cara faz um dog da hora e tem uma promoção que chama a clientela, Joe. 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Essa é a dica, mano. 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E se você gosta de comédia, fica aqui na Rádio Disney, mano. É da hora aqui, 91.3, deturpado na sua mente, mano. Aí, cabelo, separa meu dog. Salsicha é a dupla. Nossa, aquela salsichinha três cor que ele deixa, tá ligado, mano, na polipana. Já salivou minhas pálpebras, mano. Tô indo.
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0: Vamos embora, gente.

0: Rádio Disney é tudo, tá? O show de Terence Filmes The Door passando por aqui.
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0: Vamos ouvir aí, solta a voz.
2: Boa tarde, CW.
0: Aqui
2: é Nicole da Zona Leste. Eu queria ouvir Bruno Mars. Oh, wild girl from all this Spain. Take a bullet straight from my brain.
0: Rapaz.
2: Yes, I will die for a baby. 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Valeu, Rádio Disney.
0: Canta muito no Twitter.
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muita música boa pra você que tá aqui nas 91.3. Boa tarde, viu? Atenção! Bora aproveitar que a gente tá começando a semana. Você já manda agora a hashtag melhor segunda-feira do ano. Tem uma Alexa te esperando por aqui. Pra isso, então, tem que dar aquela travada aqui no nosso WhatsApp. Vai, corre! Porque essa promoção, quando a gente fala da melhor segunda-feira do ano,

0: Agustin Jay do Palmeiras. Segundo a apuração da ESPN, o time italiano já realizou os primeiros contatos com o Verdão em uma tentativa de iniciar as negociações pelo lateral direito argentino, tá? Nesse momento, Jay tem uma multa rescisória de 508 milhões de reais na cotação atual. Bom, às 7:30, Goiás e Londrina se enfrentam pela 21ª rodada do Campeonato Brasileiro Série B. O Goiás vem de derrota para o América, encerrando aí a série invicta da equipe sob comando do técnico Mozart. Do outro lado, Londrina vem de uma sequência de 4 jogos sem vencer e atualmente ocupa aí a 17ª colocação dentro da zona de rebaixamento. 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
0: Rádio Disney 425.

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9: Presente atrás de presente a rodo, né? Cê é louco. Agora, inclusive, pra você que aí pede a sua música versão cantada por você mesmo, aqui no nosso WhatsApp, no 943-99-9130, também tem, tá? Par de ingressos pra sessão exclusiva de cinema da Rádio Disney, de

0: junto com o seu café expresso.
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1: Tá na mão, queridas! Maiara e Maraísa, Medo Bobo. Boa tarde pra você!
2: Ah, esse tom de voz eu reconheço.

0: Hora de táxi aplica tudo. Valeu demais, viu? Cada vez mais pessoas vindo pra Rádio Disney. Muito obrigado. Além disso, também tem presente pra você. Saindo agora a parte de ingressos pra sessão exclusiva de cinema da Rádio Disney do Homem-Aranha Um Novo Dia com pipoca refrigerante lá no Bourbon Shopping, que vai ser agora, nessa próxima sexta-feira. Sim, parabéns, viu? Você que cantou bastante com a gente aqui, fim do fone 3546, vai pra ela. Comemora Ana Luísa de Souza Martins. Ana Luísa, seguinte, a nossa produção vai entrar em contato com você, vai explicar certinho como é que faz pra você colar nesse rolê. Ó, pipoca, refrigerante, Bourbon Shopping, cinemão por conta da Rádio Disney. Parabéns, minha querida. E você pode ser o próximo, viu? Pra isso, sempre atento aqui nos 91.3. E sai cantando, aproveita, solta a voz, porque o karaokê tá sempre liberado entre 4 e 5 da tarde.
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0: Rádio Disney, faltam 5 minutinhos pra 5.
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0: E o João Fonseca acabou sendo eliminado nas oitavas de final para o estadunidense Ben Shelton por 2-0. Já no feminino em Toronto, a número 1 do mundo, Arina Sabalenka, perdeu ainda nas oitavas de final para a Ekaterina Alexandrova por 2-1. 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
0: Vamos embora, bora que bora! Sejam todos bem-vindos, 5 da tarde, gente. Ó, a temperatura tá caindo de 16 pra 15. Tá ficando frio, hein? É tudo!
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0: E que tal pra você agora um kit masculino da Mahogany, marca brasileira de cosméticos e perfumes sofisticados, com sabonete líquido e hidratante de barba também, viu? Chega mais com a gente, fica à vontade. 943-99-9130. Você vai chegar agora com a gente, vai curtir as 8 melhores e vai falar pra mim qual é a segunda posição. Isso, segunda posição. Nome completo, também nome da música, nome do artista e já manda pra cá. Já aproveita também que se você não ganha nas 8 melhores, você tem a oportunidade de ainda estar levando presente no final da semana participando do desafio. Manda a hashtag Desafio Rádio Disney e boa sorte pra você. Vamos embora.
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1: Rádio Disney. 5:13, turma, tá anotando tudo? Não precisa, calma. Você precisa aí prestar atenção nas oito melhores, porque você tá curtindo a sua playlist predileta aqui nos 91.3, não é? Pois é. Aí, quando chegar na segunda posição, você manda pra cá junto com o seu nome completo, pro 943-99-9130, nome do artista junto com o nome da música, porque tem pra você um kit masculino da Mahogany, marca brasileira de cosméticos e perfumes sofisticados, com sabonete líquido e hidratante de barba. Chega mais, fica à vontade, participa. E outra coisa, estamos começando a selecionar aqui pessoas para participar do Desafio Rádio Disney. Então chega mais agora, manda a hashtag Desafio Rádio Disney. Se eu fosse você, já mandava nome completo com a hashtag Desafio Rádio Disney. Na segunda posição, já complementava o seu cadastro para as oito melhores com o nome da música e o artista. Tá bom? Bora lá continuar por aqui.
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0: décima posição.
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0: Bruno Mars, I Just Might. Ferrugem, Panda, chegando por aqui pra gente fechar o pódio. Bom, parada é o seguinte. Você que mandou a segunda posição, Ferrugem, arrependidaço, concorreu a presente aqui, né? Kit masculino da Mahogany, marca brasileira de cosméticos, perfumes sofisticados com sabonete líquido e também hidrante de barba. Bom, você aí que mandou, segunda posição, Ferrugem, com arrependidaço, tá levando o fim do fone 3452. Vai pra ele, Diego da Silva Freitas comemora muito, meu jovem, tá se dando super bem. Diego! Bom! A produção vai entrar em contato com você, vai explicar certinho como é que faz para retirar o seu presente aqui junto com a Rádio Disney. Estamos conversados muito bem, gente. Parada é o seguinte agora também. Hashtag desafio Rádio Disney. Eu vou te ligar já já e você vai participar ao vivo comigo aqui respondendo três perguntas. Vambora, você tá preparado?
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11: E o João Fonseca acabou sendo eliminado nas oitavas de final para o estadunidense Ben Shelton por 2-0. Já no feminino em Toronto, a número 1 do mundo, Arina Sabalenka, perdeu ainda nas oitavas de final para a Ekaterina Alexandrova por 2-1. 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
0: Chegamos no momento que todo mundo gosta. Daquele jeitão, onde você participa ao vivo respondendo três perguntinhas básicas. Eu considero básicas. Você também precisa considerar, até porque quem responde faz a maior pontuação no menor tempo, lá no final de semana, lá na sexta-feira, sai presente pra você. Bom, essa semana tem headphone da Philco pra quem aí faz a pontuação máxima no menor tempo. Pra quem também responde pelo WhatsApp, também tem aquele prêmio extra, tem um fone AirBuds TWS. E hoje estamos com ele, Joelson. Boa tarde, meu jovem.
20: Boa tarde, Rádio Disney.
0: Tudo bom, meu querido?
20: Tudo certo, e vocês por aí?
0: Tudo bem, graças a Deus. Fala de onde, meu jovem?
20: Eu falo de Santo André, tô aqui do lado da minha esposa. Vamos ver se a gente consegue acertar, hein?
0: Boa, qual é o nome da esposa?
20: Pois é, a Karina Rolim. Manda um beijo pra ela, senão ela me mata aqui.
0: Ô, Karina, um beijo! Tá mandado.
20: Boa, boa.
0: Tá mandado. Faz o seguinte, ó, Joelson, vou te fazer as três perguntas, já fala pra Karina aí, ó, fazer aquela pesquisa básica pra dar tudo certo, fechou?
20: Fechou.
0: Bora lá que vai começar.
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19: Pergunta 1. Valendo 10 pontos.
0: Em carros, qual é o nome do patrocinador do McQueen? Dinoco ou Russ Teaser?
19: Tempo.
0: Russ Teaser, falou isso?
20: Isso, Russ Teaser.
0: Tá bom. Consideremos. Bora lá pra segunda.
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19: Pergunta 2. Valendo 30 pontos.
0: Joelson do céu, faça essa pesquisa aí porque é de ano, tá? Ó, presta atenção. Qual ano de lançamento de Luca?
19: Tempo.
20: 2021.
0: Só vi de fundo ali a Karina, ó. 2021. Boa, boa, bora pra terceira.
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19: Pergunta 3, valendo 60 pontos.
0: Preste bastante atenção, Joelson e Karina. Qual é o nome do grupo do Peter Kill?
19: Tempo.
20: Peter Kill. Guardiões da Galáxia.
0: Que Wilson Joelson de dupla com Karina.
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0: Ó. Joelson, sabe quanto? Sabe quanto? Você quer chutar quanto?
20: Quanto?
0: Chuta aí, pô. Chuta aí, pô.
21: Tem ponto.
20: Tem ponto. Aê!
0: Joelson, qual que é a tua meta agora? Ficar curtindo bastante a Rádio Disney e dando uma bisoiada no restante da turma que vai participar, pra ninguém fazer 100 pontos que nem você, fechou?
20: Combinado.
0: Ó, você quer dar aquela reforçada aí pra dar um abraço pra Karina, um beijo pra ela? Já manda, aproveita agora, declaração de amor.
20: Um beijo pro meu amor, te amo muito, muito obrigado por tudo.
0: Aê!
20: Valeu, Rádio Disney, rádio que é tudo.
0: Valeu, Joelson! Tamo junto, meu querido, abração pra você, viu?
20: Valeu, abraço.
0: Valeu!
14: Tchau. 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
0: Que o Joelson não esteja me ouvindo agora, hein? Mas ó, você tem a oportunidade de fazer a pontuação máxima no menor tempo. Vai que você ganha, hein? Passa dele, hein, rapaz? Boa sorte pra você. 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

0: Flux, chegando pra você aqui na Rádio Disney, é tudo! Vamos embora, bora que bora! Segundamos, Gustavo Santos!
1: Na melhor segunda-feira do ano, CW! Fiquei sabendo que hoje é o dia da preguiça, mas aqui não, hein?
0: Não, jamais! Jamais! Lá. Aliás, pra você que acabou de ouvir esta frase...
1: Qual?
0: Melhor segunda-feira do ano.
1: Manda agora no a hashtag no nosso WhatsApp 943999130.
0: Hashtag melhor segunda-feira do ano. Tem uma Alexa que vai sair daqui a pouquinho.
1: É, no com a Van Nunes, né? No Clássicos Rádio Disney. O Alexa é legal demais,
0: hein? Eu gosto.
1: Você pede pra ela fazer aquelas coisas de automação. O CW tem a casa do Tony Stark.
0: É, exato. Minha casa
1: é toda automatizada.
0: É 90% automatizada.
1: Ah lá,
0: então,
1: tá vendo?
0: Liga ar-condicionado, liga luz, desliga a luz,
1: nossa,
0: tem rotina,
1: que legal.
0: Tem
1: liga tudo. TV, desliga a TV.
0: Desliga a TV também.
1: Pô, é legal demais.
0: Bonito
1: Alexa.
0: Demais.
1: Tá aí, ó, oportunidade, gente.
0: Vai, aproveita, manda aí a hashtag melhor segunda-feira do ano e também não podemos esquecer do seguinte.
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1: Que mais?
0: Seguro viagem.
1: Tem mais?
0: Guias brasileiros. Ingressos para os quatro parques da Disney.
1: Que é isso? Estão falando do avião Rádio Disney, senhoras e senhores, pra Orlando.
0: E aproveita porque são as últimas horas pra você se inscrever.
1: Tá falando, vai ficar depois aí choramingando. Ah, eu devia ter participado.
0: Então aproveita que a hora é agora, vai. Você que tá aí olhando pro rádio, tipo, tentando entender que raio que tá acontecendo, por que eu não me cadastrei? Vai!
1: Agora, avião da Rádio Disney.com.br.
0: Já aproveita, já manda esse mesmo link pra geral no grupo da família pra todo mundo se inscrever. Fala assim, ó, eu inscrevi você, agora você me inscreve também.
1: Perfeito.
0: É você mais seu acompanhante, imagina
1: excelente,
0: só.
1: Excelente. Ah, tudo demais. Pago, tudo pago.
0: É bom demais. Ô, Gustavo Sam.
1: Eu.
0: Vai na boa.
1: Vai na boa, CW, tamo junto.
0: Valeu, falou!
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1: Rádio Disney 5:57, boa tarde.
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9: Fala aí, senhoras e senhores, tudo certinho? Boa segundona! Começando mais uma semana com força total, vamos pra cima, hein, gente? Atrás daquilo que é nosso, mas ó, vamos fazer a nossa parte também, ou não é?

Juliano, Recaída 6:13. Boa noite, boa segunda-feira. Estamos na melhor segunda-feira do ano, inclusive valendo uma Alexa pra você que participar com a gente no WhatsApp, mandando a hashtag

encarando o trânsito de São Paulo, que eu sei que não é fácil, né, gente? Segundo o site da CT, inclusive, São Paulo tem agora quase 710 quilômetros de congestionamento. A Zona Sul liderando com mais pontos de trânsito, com 210 quilômetros, seguida pela Zona Oeste com 190 quilômetros. Vem cá, como que tá essa volta pra casa, hein? Você participa comigo pelo 943 99 9130, manda seu áudio rápido

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Chega junto.

0: 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Zeneto e Cristiano, notificação preferida. Bora ligar o modo Vai na Boa, gente linda!
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0: Você sabe que no modo Vai na Boa a gente vai se ajudando por aqui com informações do trânsito de São Paulo e também tem presente pra você na parada. 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Como tá o trânsito de São Paulo nessa segundona, hein?
4: Boa noite, Rádio Disney. Sou Henrique, motorista de aplicativo.
0: Fala, Henrique.
4: Tô na Radial, sentido São Mateus.
0: Certo.
4: Radial toda parada.
0: Eita,
4: tá difícil.
0: Tá, vai na boa, Henrique. Muita paciência aí, queridão.
5: Fala, seu Gustavo.
0: Opa!
5: Júlio, motorista de aplicativo.
0: Fala, Julião.
5: E eu tô aqui entre Ipiranga, Sacomã, Sacomã, Ipiranga e entre bairros,
0: certo,
5: tá fluindo de boa,
0: viu?
5: O problema são as estilingadas aí das avenidas marginais, tá complicadinho, mas entre bairros tá suave.
0: Ó, curiosidade, Júlio mandou esse áudio aqui, gente, não deu 3 minutos, ele já mandou assim: Gustavo, retiro o que eu disse, já caí num trânsito lascado aqui, ó.
6: Fala, Rádio Disney, aqui é a Camila.
0: Oi, Camila.
6: Aqui é o Felipe. Nós estamos no trânsito sentido centro de São Bernardo do Campo,
0: tá bom,
6: aqui no viaduto Mamãe Clori. Tá muito trânsito.
0: Imagina.
6: A gente quer o ingresso pra assistir Homem-Aranha.
0: Tá,
6: a Rádio
0: certo.
6: Disney é tudo!
0: Valeu, todo mundo que tá participando com o áudio já concorre a esse par de ingressos aí pro Homem-Aranha. Então chega junto, não vai na boa. 943-99-9130.
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2: Vamos pra cima, senhoras e senhores, da melhor segunda-feira do ano. 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
3: Boa noite, sou a Michelle de Mogi das Cruzes.
2: Oi,
3: estou aqui na Rua Ipiranga.
2: Certo.
3: Muito, muito, muito tanso.
2: Imagino.
3: Mas ouvindo a Rádio Disney, tudo fica muito bom.
2: Tudo vai na boa, porque a Rádio Disney é tudo. Valeu, Michelle!
4: Vladimir, motorista de aplicativo.
2: Fala, Vladimir.
4: Rapaz, indo sentindo Lapa aqui, é. Ponte da Lapa, certo. Sentido região do Piqueri, freguesia daquele jeito, travado, hein?
2: Corre, hein?
4: Bora que bora, meu querido!
2: Corre daí, Vladimir, corre daí, vai na boa!
5: Fala, Gustavo San, aqui é o Cristielson, motorista de aplicativo de São Mateus.
2: Fala, Cristielson, beleza?
5: E agora eu me encontro mais ou menos no centro de Santo André,
2: Santo André.
5: Na Dom Pedro,
2: uhum.
5: E tá um pouco complicado. Aqui, viu? Perto do viaduto Antônio Adib Chamas aqui, vou evitar. E eu quero esses ingressos aí da sessão exclusiva do Homem-Aranha.
2: Do Miranha, tá todo mundo querendo ir na sessão do Miranha, né? Vem participar com a gente, então vai na boa, fica à vontade. Já tem resultado. 943-99-9130, Rádio Disney é tudo.

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0: ingressos para a sessão exclusiva de ouvintes da Rádio Disney para o filme Homem-Aranha, que é o filme do momento, gente. Dia 14, no Shopping Bourbon, a gente vai levar uma galera para assistir esse filme. Para quem participou agora nessa hora, valeu. Cada vez mais pessoas estão chegando na Rádio Disney. Obrigadão a todas as participações, mas quem se deu bem mesmo foi o Henrique Souza Soares da Silva. Aê! Parabéns, Henrique! Vai assistir o Miranha, hein? Vai assistir o Miranha! Nossa equipe entra em contato contigo agora para mais informações. Tamo junto sempre aqui na Rádio Disney.
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0: 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Boa noite.
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6: Salve, salve, ouvinte, você conectado na Rádio Disney, aqui é o Marco Luque, vai começar mais um Together. Bora pra pergunta.
7: Olha a mensagem, hein?
8: Marco Luque, meu nome é Eliane, eu sou de Rondonópolis, Mato Grosso, estou em São Paulo a passeio e eu gostaria de saber se você indicaria algum restaurante aqui em São Paulo pra gente estar conhecendo, pra gente sair, pra jantar.
6: Rola roleta, papá.
9: Jackson 5.
6: Salve, Eliana! Beleza pura, mano! Rondonópolis é da hora! Ô, Jackson 5 aqui, eu vou dar dica de motoboy, mano! Que é o seguinte, mano, o dog do cabelo de Ona Passa Tananelitana, se você não conhece, mano, o cara faz um dog da hora e tem uma promoção que chama a clientela, Joe. Se você achar um cabelo no dog, ganha uma salsicha extra no palito, tá ligado, mano? E o dog vem repleto, mano. O cara abre até a salsicha pro molho aderir. Aí o cara põe milho, ervilha, não fica uma, né? Aí ele mete o que mais? Vinagre, repolho, todas as comidas que você comia forçado da mãe. Agora é natural, mano. Combina tudo, velho. Orna dentro do dog de uma forma bilacerada. Drástica mesmo, Joe. Ou, mano, é muito da hora, mano. Essa é a dica, mano. Se você gosta de um dogão, dog do cabelo, é nóis, mano. E se você gosta de comédia, fica aqui na Rádio Disney, mano. É da hora aqui, 91.3, deturpado na sua mente, mano. Aí, cabelo, separa meu dog. Salsicha é a dupla. Nossa, aquela salsichinha três cor que ele deixa, tá ligado, mano, na polipana. Já salivou minhas pálpebras, mano. Tô indo.
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1: Ó, direto meia hora de som pra você ligado aqui nos 91.3 da Rádio Disney. Você sabe a melhor playlist e a companhia no trânsito de São Paulo. Tá aqui junto com a gente nos 91.3. Brigadão todo mundo que tá ligado. 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

0: Nunes. Imagina você, hein? Alexa, ligar a TV.
1: Ah, que chique, hein?
0: Hashtag melhor segunda-feira do ano. Manda pra gente aí, vai.
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0: O Real Madrid divulgou a numeração para a temporada 2026-2027 e o brasileiro Endrick recebeu a camisa 9. Depois de passar por empréstimo no Lyon, o atacante volta sendo dono de uma camisa pesada no mundo futebolístico. Apesar disso, a imprensa espanhola não descarta que Endrick seja envolvido em novo empréstimo. Nesta segunda-feira, o AS informou que o atacante tem propostas da Roma e Aston Villa para deixar o Real nesta temporada. Bom, agora às 7:30 começou Goiás e Londrina se enfrentando pela 21ª rodada do Campeonato Brasileiro Série B. O Goiás vem de derrota para o América, encerrando a série invicta da equipe sob o comando do técnico Mozart. Do outro lado, o Londrina vem de uma sequência de 4 jogos sem vencer e atualmente ocupa a 17ª colocação dentro da zona de rebaixamento. 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
0: 7h42, valeuzão pelo som ligado nessa segunda-feira pra começar bem a sua semana, hein? Todo mundo reunido aqui no time da noite nessa segunda-feira, que é a melhor segunda-feira do ano, hein?

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11: 8h29, que frio é esse, São Paulo? Meu Deus, 14 graus marcando e amanhã não vai ser diferente, hein? Inclusive possibilidade de chuva amanhã, máxima de 15 e a mínima de 12. É tudo!

Rádio Diz, né? Tudo, Zeneto e Cristiano, Pátio do Posto, 8h39. Gente, última chamada aqui, ó, para o par de ingressos do espetáculo This is Michael, tributo a Michael Jackson, que vai rolar no dia 29 de agosto na Surrey Music Hall. Manda seu nome completo pra mim no WhatsApp aí, vai!

0: This Is Michael, que é o tributo a Michael Jackson mais assistido do mundo. Estrelado por Lenny Jay, uma noite para reviver os maiores sucessos do rei do pop. Dia 29 de agosto, nosso High Music Hall, quem se deu bem com a gente nessa hora foi a Daniela de Andrade, que ganhou! Parabéns, Daniela! Daniela de Andrade, final do fone 1005. Ô Dani, nossa equipe agora vai te mandar uma mensagem, mas baita apresentão legal pra começar a semana, hein? Tamo junto, beijo, beijo!
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0: Olá, senhoras e senhores, o The New York Times classificou o BTS como o maior fenômeno pop global desde Michael Jackson. Que é isso, hein? Uau! A comparação destaca o tamanho do impacto mundial do grupo sul-coreano, que reúne milhões de fãs e tem força para movimentar a indústria da música. O jornal fez a análise ao falar sobre a decisão do BTS de retirar o álbum Arirang da disputa do Grammy, né? Inclusive, polêmico, né? Ai, ai, ai. Beyoncé entrou no clima dos 20 anos do álbum B-Day e liberou aí um lyric vídeo para o remix de Morning Dew Dawn com o Jay-Z. O vídeo reaproveita imagens dos bastidores do clipe de Upgrade You, que é outra parceria dos dois, inclusive, né? A faixa

0: Mariah Carey anunciou um show extra de Natal em São Paulo. Pois é. Além da apresentação de 17 de novembro, a cantora também sobe ao palco no dia 18 no Nubank Park. A turnê Mariah Carey's Christmas Time reúne clássicos natalinos e grandes sucessos da carreira. A venda geral de ingressos começa nesta quinta-feira, dia 13, ao meio-dia. Já garante aí a sua apresentação de Natal de Mariah Carey, hein? Um clássico, ó! 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
0: Rádio Disney 8:49, boa noite.
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